Rádio Cultura, 9 horas, 18 minutos.

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Rádio Cultura, 9 horas, 40 minutos.

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Rádio Cultura, 9 horas, 50 minutos.

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Cultura, 11 horas e 3 minutos.

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1: Cultura, 11 horas, 10 minutos.

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0: Cultura, 11 horas, 55 minutos.

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1: Meia-noite.
0: 19 minutos.

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0: Cultura, 2 horas, 23 minutos.

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Cultura, 2 horas, 51 minutos.

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Cultura, 5 horas, 23 minutos.

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Cultura, 5 horas, 49 minutos.

0: dia, compadre.
1: Dia?
0: É, compadre, mas hoje eu tirei um tempinho pra visitar o senhor, viu, senhor?
1: É, né, velho?
0: A gente anda muito tarefado, né? Quase não dá tempo de visitar os compadres, mas hoje eu arrumei um tempo pra vir aqui.
1: Satisfação minha.
0: Como é que anda as coisas por aqui, compadre?
1: Tá bom, mais ou menos, mais ou menos.
0: Olha, lá pra mim não anda muito bom, não, pai.
1: Tá, não.
0: Pois é, o trem pra lá anda meio feio.
1: Tá ruim.
0: É, o senhor sabe que... Eu sei lá, compadre, mas eu até vim aqui, acho meio sem jeito falar com o senhor, mas precisa vir.
1: E qual que é seu gaio?
0: É o seguinte, compadre, eu queria saber se o senhor pode emprestar 2.000 conto pra mim.
1: 2.000?
0: Sim.
1: 2.000?
0: Eu preciso de 2.000.
1: É, bom, acontece, compadre, que eu também tenho umas contas pra pagar, sabe?
0: É, compadre, mas dependendo da data que o senhor tem o vencimento, eu trago pro senhor de volta.
1: Daqui pra uns 30 dias, eu vou precisar desse dinheiro.
0: Se o senhor me emprestar... Eu pago o senhor com 15.
1: Com 15?
0: 15 dias.
1: É. Então eu empresto.
0: Ei, compadre, se o senhor me quebrar, vou ficar devendo obrigação pro senhor.
1: Ô, mulher! Pega esses 2.000 que tá no fundo do baú. Traz aqui pro compadre pra desapertar ele.
0: Ei, compadre, só o senhor mesmo vai fazer uma coisa dessa pra mim, viu?
1: Mas olha aqui, eu espero no máximo 30. 30 dias.
0: Mas eu pago com 15, compadre.
1: Paga?
0: Olha, daqui a 15 dias eu tô aqui.
1: Tá.
0: Eu sabia que o senhor quebrar meu galho, compadre. Obrigado. Daqui a 15 eu tô aqui de novo.

0: Como é que vai, compadre?
1: Eu vou indo mais ou menos.
0: É, eu também tô mais ou menos, porque os 2.000 contos que o senhor emprestou de mim lá em casa, tá fazendo farta.
1: Eu não tô entendendo o que o senhor tá falando, compadre.
0: É, quando a gente deve, a gente não entende com facilidade mesmo, né, compadre? Mas aquele 2.000 contos que o senhor me emprestou, eu falei que eu esperava 30 dias. O senhor falou, não, com 15 eu pago. Já tá com 40 e o senhor até agora não se explicou.
1: Aí eu vou dizer uma verdade pro senhor. De tanto que eu já emprestei pra tanta gente que eu tô devendo, que eu nem lembro mais desse negócio.
0: É, mas carece de lembrar, porque 2.000 contos são 2.000 contos, faz farta, né, compadre?
1: O senhor quer saber de uma coisa? O senhor tá falando é muita besteira na porta da minha casa.
0: Compadre, o senhor tá querendo que eu volte a pé pra Minas Gerais? Não dá.
1: Olha, compadre, se o senhor não for embora daqui, eu ainda vou te cortar de chicote.
0: Não. Violência, não. Não precisa cortar de chicote, não. Eu volto a pé, mas panhar não panho. E quer saber de uma coisa? Esses 2.000 cruzeiros ficam desmola.

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1: No começo a palavra já existia. A palavra estava voltada para Deus e a palavra era Deus. São João capítulo 1. O anjo do Senhor anunciou a Maria e ela concebeu do Espírito Santo. Ave Maria, cheia de graça, o Senhor é convosco. Bendita sois vós entre as mulheres e bendito é o fruto de vosso ventre, Jesus. Santa Maria, Mãe de Deus, rogai por nós, pecadores, agora e na hora de nossa morte. Amém. Eis aqui a serva do Senhor, faça-se em mim segundo a vossa palavra. Ave Maria, cheia de graça, o Senhor é convosco. Bendita sois vós entre as mulheres e bendito é o fruto de vosso ventre, Jesus. Santa Maria, Mãe de Deus, rogai por nós, pecadores, agora e na hora de nossa morte. Amém. E o Verbo Divino se fez carne e habitou entre nós. Ave Maria, cheia de graça, o Senhor é convosco. Bendita sois vós entre as mulheres e bendito é o fruto de vosso ventre, Jesus. Santa Maria, Mãe de Deus, rogai por nós pecadores, agora e na hora de nossa morte. Amém. Glória ao Pai, ao Filho, ao Espírito Santo, como era no princípio, agora e sempre. Amém. Oremos. Infundi, Senhor, a vossa graça em nossas almas, para que nós, que pela anunciação do anjo, chegamos ao conhecimento da encarnação de vosso Filho, pela sua paixão e morte na cruz, sejamos conduzidos à glória da ressurreição, pelo mesmo Cristo, Senhor nosso. Amém. Rogai por nós, Santa Mãe de Deus, para que sejamos dignos das promessas de Cristo. Obrigado, prezados Rádio 20, e até amanhã neste mesmo horário. Louvado seja nosso Senhor Jesus Cristo, para sempre seja louvado. Em nome do Pai, do Filho, do Espírito Santo. Amém.
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2: 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Rádio Cultura, 6 horas, 11 minutos.
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0: 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Rádio Cultura, 6 horas, 21 minutos. 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
1: O feijão e a flor. Vamos lá.

canções que marcam a vida da gente. E eu tenho certeza absoluta que essa música marcou a vida de muita gente que está presente aqui hoje. Então aquele ou aquela que sofreu por amor pelo menos uma vez na vida, vai abrir o coração e cantar essa canção junto com a gente.

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Rádio Cultura, 6 horas, 59 minutos.

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nosso que estais no céu. Santificado seja o vosso nome. Venha a nós o vosso reino. Seja feita a vossa vontade, assim na terra como no céu. O pão nosso de cada dia, dai-nos hoje. Perdoai as nossas ofensas, assim como nós perdoamos a quem nos tem ofendido. Não nos deixeis cair em tentação, mas livrai-nos do mal. Amém.

0: 7h09, 7h09, muito bom dia, estamos chegando, com o nosso programa, Espaço Aberto, hoje dia 25, terça-feira, 25 de agosto de 2026. Um bom dia para você e que tenhamos todos uma ótima terça-feira.
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0: 7h09, 7h09 da manhã, começando bem o dia, começando com a sua companhia, companhia do Padre Júlio Zamparetti. Vamos ouvi-lo.
2: O que nos traz a paz e nos conduz à felicidade passa bem diante de nós, mas oculto aos nossos olhos. É que nós só vemos o que somos, e somos correria demais para vermos as flores, sujos demais para vermos a beleza, ansiedade demais para vermos as soluções, somos agitação demais para vermos a calma, e turbulência demais para vermos a paz. Não vemos a paz porque não a somos, não somos paz porque não a cultivamos dentro de nós. Queremos que o mundo mude, queremos mudar o mundo, mas não mudamos a nós mesmos. O tempo da mudança se chama agora. É preciso parar, se repensar, se reinventar. Eu não posso mudar.

0: mudar o mundo, mas posso mudar parte dele, e essa parte sou eu. Eu sou o Padre Júlio Zamparetti, lhes desejo um bom dia. Fiquem com Deus e não percam a fé.
1: Sete horas, 11 minutos, 7:11. Você ouviu aí a palavra de paz, de fé, de carinho, né? De esperança do Padre Júlio Zamparetti, que abre todos os dias o nosso programa, o Espaço Aberto aqui da Cultura FM. Agora, na sequência, a previsão do tempo para você.
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1: Chegando ele que sabe tudo de tempo, Peter Scheuer, chegando com todas as informações do tempo para você. Hoje é terça-feira, vamos saber como se comporta o tempo até o fim de semana com Peter Scheuer, em nome de Cressol, a nossa casa, a nossa cooperativa de crédito, São Pedro Supermercados, exuberante na entrada da cidade, também com a gente, Metalúrgica Mendes, do amigo Júnior Mendes, Marcelo do Ita Soluções Automotivas e Corcel, onde tem energia de qualidade e tem progresso. Corcel, a nossa cooperativa de luz. 7:12, 7:12. Um bom dia para você, um bom dia também para o Peter Scheuer, que já está preparado para trazer todos os detalhes do tempo para a gente a partir de agora. Bom dia, Peter.
3: Bom dia. É uma terça e quarta-feira com tempo bom, tempo seco. Variação de nebulosidade, alterna com sol, intercala com alguns períodos de muitas nuvens, a temperatura ela se mantém em elevação, a máxima prevista deve chegar próximo acima dos 20 graus, os ventos sopram com intensidade fraca moderada de norte a nordeste, amanhã esquenta, a temperatura máxima prevista passa dos 25, 27 graus, nas praias sempre mais fresquinho, 20 graus, e a maior parte do período é relativamente aproveitável e propício para qualquer tipo de atividade, tanto no campo quanto no ar livre. Lembrando que a temperatura ela sobe, a mínima ela fica em torno ou acima dos 10 graus, e possivelmente que na quinta-feira vai seguindo com o aumento gradativo das nuvens. É uma quinta-feira com alternância entre sol e alguns períodos de nebulosidade. À noite já tem algumas pancadas passageiras isoladas previstas. Na sexta e fim de semana tem previsão de chuva, principalmente no sábado e domingo. São pancadas que em momentos vêm com intensidade forte, outros momentos fraca, e pode vir com algum temporal, alguma tempestade. Não dá para descartar. Então, vamos ter aí o domínio do tempo mais instável durante o fim de semana. E lembrando que os acumulados são mais significativos. Peter Scheuer, meteorologista, com a previsão do tempo.
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7: São 7:17, 7:17, daqui a pouquinho nosso intervalo. Quero agradecer aqui o pessoal da Escola de Educação Básica Samuel Sandrini, que convida aqui para a segunda mostra de trabalhos da educação especial e inclusiva e do atendimento educacional especializado. Portanto, a feira sensorial, né? Descobrindo o mundo pelos sentidos, um momento especial de valorização, de inclusão, de aprendizagem e celebração das potencialidades de cada estudante, proporcionando experiências significativas por meio dos sentidos, né? Dia 25, hoje, portanto, hoje, né? Terça-feira, das 7:45 até as 11:45, no horário matutino, e no horário vespertino, das 13 às 17 horas. Portanto, hoje, convite especial aqui para a Cultura FM, para quem está vendo através do YouTube, através do Facebook, né? Está vendo aqui o belo convite, né? Que eles nos mandaram aqui. É uma abelhinha linda, linda, linda. Este convite muito criativo, né? Sempre muito criativo, da Escola de Educação Básica Samuel Sandrini, escola, nossa escola, que tem o prazer de convidar você, toda a comunidade escolar e pessoas todas que residem em Orleans para prestigiar a segunda amostra de trabalhos da educação especial, inclusiva, do atendimento educacional especializado. Aí por tempo com o tema Feira Sensorial, descobrindo o mundo pelos sentidos. Hoje, valorize, né? Você que é pai, mãe, vá até lá, valorize esse belo trabalho da Escola de Educação Básica Samuel Sandrini. Mandaram aqui específico para a Rádio Cultura este belo convite, esta abelhinha que recebemos hoje. Tá bom? Ontem, né? Recebemos ontem e hoje estaremos divulgando na nossa programação. Legal, né? Vamos lembrando você, então, que é importante você ir até a feira sensorial da Samuel Sandrini. A gente vai falar ainda sobre isso durante o programa. São 7:20 da manhã, 7:20. É claro, no programa hoje a repercussão da Câmara de Vereadores ontem, né? Ontem tivemos sessão ordinária na Câmara de Vereadores, alguns momentos, tivemos a presença do Conde Dê e da Princesa Isabel, os representantes do Conde Dê e Princesa Isabel, né? E que estiveram presentes juntamente com o secretário municipal de Cultura e Turismo, o Gustavo de Melo Souza, que esteve ontem à noite acompanhando o casal real, né? A

0: A realeza de Orleans é sendo representado pela princesa Isabel, pelo Conde D. Vamos repercutir um pouco do que eles falaram na tribuna, né? Claro, foram convidar os vereadores e através dele toda a comunidade para a grande festa que acontece nesse fim de semana, a nossa Orlefest, a primeira Orlefest Orleans. 7h21, agora vamos ao primeiro intervalo, vamos tomar aquela água da Guarda Imperatriz, ambas de alta qualidade, distribuídas na cidade pelo Disque Água do Dica, 3466-0637 ou 99993-3434.
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4: Muito bem, estamos de volta com o programa, é o Espaço Aberto aqui na Cultura. Vamos até às 9 da manhã, das 9 até às 11. O Amarildo Teles com o Show da Cultura. Muita música boa, descontração, participação do ouvinte, enfim, uma interação total aí com muitos prêmios e brindes para você durante toda a manhã, das 9 até as 11 da manhã. Hoje, 11 horas da manhã, estaremos recebendo membros da Secretaria Municipal de Saúde, né? Algum setor da Secretaria de Saúde estará aqui presente a partir das 11 da manhã, falando sobre um assunto importante para a nossa saúde pública de Orleans. Daqui a pouco eu trago todos os detalhes para você. São 7h29, 7 horas 29 minutos. Um bom dia para você que é do rádio, né? Está ligado no rádio, ligada, sintonizado aí. Ligou na tomada, já estava sintonizado na Cultura. Muito obrigado pela preferência, pelo carinho, né? Muito obrigado também para você, amigo do YouTube. YouTube Rádio Cultura 87.5 FM Orleans, o nosso canal. E também pelo Facebook, nossa página Rádio Cultura FM. 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

0: Notícia sem o acento no I e sem o S, né? 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Também para você, meu amigo, que está no Instagram, CulturaFM87.5, e para você que se comunica com a gente pelo 3466-1082, que é o nosso canal direto aqui do estúdio para toda a programação. E durante o programa de jornalismo, nosso programa da manhã e também das 11 horas, você pode acompanhar e mandar seu recado pelo 984-250037, que é o meu telefone aqui, que fica à sua disposição também. Tá bom? 7h31, 7h31. 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Abraço vai também pro Natanael e pra Jéssica, que estiveram ontem na Câmara de Vereadores, falaram bonito, estrearam praticamente, assim, depois do rádio, também na Câmara de Vereadores, pela primeira vez, o nosso casal real, né? Nosso casal da família real, ou seja, Princesa Isabel e Conde D, representados pela Jéssica, Princesa Isabel, e pelo Natanael, que é o Conde D. Natanael Varbinen e a Jéssica Moraes da Luz. Abraço para eles. Daqui a pouquinho vamos ouvi-lo aqui, né? Ouvi-los, porque falaram na tribuna da Câmara. Antes, precedeu eles, foi o secretário municipal de. O secretário municipal de Cultura e Turismo, que é o nosso amigo e companheiro Gustavo Melo de Souza, ele que esteve na tribuna da Câmara mais uma vez e falou sobre a festa do município, a Orlefest. Já já é assunto do nosso programa, daqui a pouquinho mais. Agora eu quero trazer para você o Momento Espírita aqui na Cultura. 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

trabalhar com alegria. Havia uma fazenda onde os trabalhadores viviam tristes e isolados uns dos outros. A propriedade era do senhor João, dono de muitas terras, que exigia trabalho duro, pagando muito pouco. Um dia chegou um agricultor em busca de trabalho. Chamava-se Zé Alegria. Admitido, recebeu como todos uma velha casa para morar. Vendo aquela casa suja e abandonada, resolveu dar-lhe vida nova. Cuidou da limpeza e em suas horas vagas, lixou e pintou as paredes com cores alegres e brilhantes, além de plantar flores no jardim e nos vasos. Aquela casa limpa e arrumada destacava-se das demais e chamava a atenção. Zé Alegria trabalhava feliz. Por isso, os companheiros lhe perguntaram: como você consegue trabalhar feliz e sempre cantando com o pouco dinheiro que ganhamos? O jovem olhou para eles e respondeu: bem, este trabalho hoje é tudo que eu tenho. Ao invés de reclamar, prefiro agradecer por ele. Quando aceitei trabalhar aqui, sabia

das condições. Não é justo que agora que estou aqui, fique reclamando. Farei com capricho e amor aquilo que aceitei fazer. Os outros que se acreditavam vítimas das circunstâncias, abandonados pelo destino, ou olhavam admirados e comentavam entre si. Como ele pode pensar assim? O entusiasmo do rapaz em pouco tempo

0: Seus amigos agricultores novamente foram lhe perguntar: o que faz com que algumas pessoas sejam bem-sucedidas e outras não? A resposta do moço veio logo: em minhas andanças, meus amigos, eu aprendi muito. O principal é que não somos vítimas do destino. Existe em nós a capacidade de realizar e dar vida nova a tudo que nos cerca. Isso depende de cada um. Cada um de nós é capaz de efetuar mudanças significativas no mundo que nos cerca. O que geralmente ocorre é que, ao invés de agirmos, preferimos jogar a responsabilidade da nossa desdita sobre os ombros alheios. Culpamos o governo, os empresários, os políticos, a sociedade como um todo, esquecidos de que quem elege os governantes somos nós mesmos, que quem gera empregos são os empresários e que a sociedade é composta por nós, os cidadãos. Sempre encontramos alguém a quem culpar pela nossa infelicidade, esquecidos de que ela só depende de nós mesmos. A verdade é que cada um tem a sua parcela de responsabilidade na formação da situação que o rodeia. E para ser feliz, basta dar ao nosso mundo um colorido especial, como personagem desta história, que numa situação aparentemente ruim, soube fazer do seu mundo uma realidade diferente. Tenhamos sempre em mente que existe em nós a capacidade de realizar e dar vida nova a tudo que nos cerca. Pensemos nisso.
1: Este foi de ontem, né? Ontem, segunda-feira, o Centro Espírita Libertação nos enviou. Agora sim, o de hoje. Pedimos desculpas aí pelo nosso equívoco.
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Saudade com equilíbrio. Minha mãe, minha amada mãezinha Hebe, eu quero lhe pedir para não chorar. As suas lágrimas são como chamas de dor no meu coração. Eu tenho aqui a minha amada bisavó Tina e o nosso bisavô Amadei, que estão comigo. Fique tranquila, Deus está conosco. A senhora e ao meu pai, um beijo do seu filho. Francisco Cândido Xavier psicografou inúmeras cartas, que muitas vezes começavam assim, buscando apenas tranquilizar os corações que haviam permanecido na terra. Por vezes, mergulhados na imensa dor da saudade, da falta, acabamos nos tornando egoístas, isto é, deixamos de lado a dor daqueles que partiram. Eles estão vivos. Essa é a primeira constatação, a maior certeza. Não se trata de fé, crença, mas de confirmação da realidade. Uma realidade que muitos não conhecem e que, no entanto, está mais que clara. A segunda certeza nos fala de amparo. Todos recebem a devida assistência ao desencarnar, seja pelos antepassados, pela família espiritual que lá está, ou pelos socorristas do bem. Há equipes de resgate, equipes responsáveis pelo auxílio aos recém-desencarnados. Trabalhadores do bem que se propõem a tarefa nobre de acolher as almas dos que se desligam do corpo. Tudo isso é manifestação de um Deus, Pai de amor. É a ação de uma providência divina muito bem organizada, ciente de tudo o que ocorre no planeta a cada instante. Assim, nesses primeiros e mais dolorosos momentos da morte de um amor, digamos a nós mesmos, calma, nada está fora do controle. Não há razão para desespero ou revolta. Num segundo momento, importante pensarmos naquele que parte, mais do que em nós que ficamos. Trata-se de um instante necessário, do término de uma jornada no planeta, o fechamento de um ciclo.

dói-lhes e os perturba ouvir frases como: você não poderia ter partido. Por que você me deixou? Como vou viver sem você agora? Nosso coração aflito quer dizer isso. Sentimos a partida. Sofremos com a ausência física. Mas não há prova maior de amor do que, nesse momento, deixarmos a nossa dor em segundo plano para pensarmos na tranquilidade dos seres amados. Com certeza, desejamos que o momento da partida lhe seja o mais suave, o menos atribulado possível. Nós, os que amamos, desejamos somente o melhor aos nossos amores. Nesse momento, devemos ajudá-los com nossas preces, com pensamentos orientadores e com lembranças positivas. Talvez ele ou ela demore para descobrir que ainda vive, embora não mais em um corpo físico. E que notícia maravilhosa quando se derem conta disso. Então, contemos isso a eles em nossas orações. Falemos disso em nossas conversas com os familiares e até nas cerimônias que se realizam em sua homenagem. Se sofremos em demasia, eles sofrem conosco. Se nos revoltamos, eles querem voltar e não conseguem. Agindo assim, lhes criamos uma agonia desnecessária. A morte celebra uma nova fase, uma separação temporária, jamais destruição ou fim. Cultivemos a saudade com equilíbrio, com desejo do bem àqueles que iniciam um novo ciclo, guardando a certeza de que nem eles e nem nós, que permanecemos aqui, estamos sem amparo.

0: E assim chegamos ao final de mais um Momento Espírita. Hoje, terça-feira, 25 de agosto de 2026. 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
1: 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Eu volto já na sequência trazendo a Câmara de Vereadores ontem, né? Câmara que recebeu o Natanael e recebeu também a Jéssica, né? Nosso Conde D e Princesa Isabel, juntamente com o secretário municipal de Cultura e Turismo, o Gustavo de Melo Souza. Daqui a pouquinho, depois do intervalo, esta e outras informações para você.
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0: 7h52, 7h52, 11 graus a temperatura, 77% a umidade relativa do ar. Temperatura um pouquinho mais agradável hoje, né? Ontem tivemos 6 graus, 7 graus, agora 11. Começamos com 10, né? Começamos o programa hoje 7 horas da manhã com 10 graus. Estamos com 11 graus, o tempo será não tão quente, nem tão frio hoje, mas um tempo enjoado, né? Um tanto nublado, ontem já foi aquele vento gelado, né? Hoje me parece que já começa a acalmar um pouquinho o vento. Amanhã, quarta-feira também, na quinta ainda temos tempo bom. Mas, infelizmente, na sexta já tem previsão de chuva, né? Sexta, sábado e domingo com chuva. Vamos aguardar. Peter Scheuer nos pediu até amanhã, né? Quarta-feira. Ontem ele participou do programa às 11 horas e pediu até quarta-feira para que a gente pudesse fazer uma previsão mais apurada, mais correta, né? Mas a previsão continua, pelo que ele disse agora de manhã, continua com, especialmente sábado e domingo, com chuvas mais fortes. Tomara que ele erre desta vez, né? Ou tomara que mude, né? Porque pode mudar ainda até sábado, né? Pode mudar, a chuva pode atrasar, enfim. Nós vamos torcer para isso, né? Porque tenhamos aí um grande evento com possibilidade das pessoas transitarem com tranquilidade. Embora lá, no evento, as coisas também são bem abrigadas, né? Tem coberturas e tudo mais. Mas muito melhor sem chuva, né? Muito melhor sem chuva. Pode até estar nublado, mas chuva atrapalha um pouco. São 7h54. Faltam 6 minutinhos. 6 minutos nos separam das 8h da manhã. Para você que pega às 8, já é hora de apurar o passo para não chegar atrasado no trabalho. Para você que já pegou às 7, já está trabalhando, pegou 7h30, pegou também 5h da manhã, como fazem os padeiros, 4h, padeiros, amigos aí das lanchonetes, restaurantes, dos bares, né? Que levantam de madrugada e preparam o nosso santo alimento de cada dia. Então, um bom dia para vocês todos. Vamos ouvir um pouquinho a Câmara de Vereadores ontem. O secretário de Cultura e Turismo, Gustavo de Melo Souza, esteve na tribuna e apresentou a família real, ou seja, a realeza de Orleans, o Natanael e a Jéssica, que representam o Conde D e a Princesa Isabel. E também falou do evento, da nossa Orlefest, que acontece a partir desta sexta-feira aqui na Cidade das Colinas, comemorando 113 anos da nossa querida Orleans. Vamos ouvir o Gustavo de Melo Souza.
3: Boa noite, senhor presidente, a todos os presentes nessa noite. Agradeço a oportunidade de estarmos aqui falando da nossa Orlefest e que nos deixa mais contente ainda é a presença da nossa corte, Princesa Isabel, Conde D, que muito nos alegra Orleans ter ligação à família imperial e nós que estamos trabalhando lá na secretaria intensamente para vender a nossa cidade. Quando eu digo vender a cidade, é trazer o turista. E nós temos levado essa história tão linda da nossa cidade, o sobrenome dela, que é da família do Conde. Nós vendemos Orleans como a cidade dote da Princesa Isabel. Isso nos honra muito, nos deixa muito contente. Também vendemos que nossa cidade, cervejaria número 1 do Brasil, Mirelle, isso também nos deixa muito contente. Nossas cachaçarias, nossa queijaria, enfim, nossa gastronomia em geral. Então nós ficamos muito honrosos que Orleans tem essa bagagem grande na parte

debate turístico. Hoje eu uso a tribuna, vou fazer uma fala breve, que eu quero depois passar a palavra para a corte. Nós vamos falar sobre a programação da festa bem breve, já todos os vereadores estão aí com a programação completa. Então nós vamos ter shows nacionais como PPA, Tchê Chaleira, Bia Sossec, está na programação. Nós já começamos a programação com o encontro de carros antigos, quero aqui parabenizar toda a equipe. Estivemos lá ontem expondo as nossas motos antigas junto com meu pai, bicicletas, enfim, prestigiando um belo evento, parabéns. Trouxe bastante pessoas de fora para a nossa cidade, a nossa praça estava muito bonita, com as raridades expostas. Essa semana também, final de semana também, eu estive presente na formatura do grupo de dança Turma do Tchê, incentivando a cultura gaúcha, lá no CTG, estive lá presente, parabenizar o professor William, a professora Aline também, um belo evento. A Invernada Artística, que se apresentou lá na formatura, estarão na sexta-feira, antes do show do Tchê Chaleira, estarão se apresentando também, lá no Parque Princesa Isabel. E na quarta-feira teremos o teatro Entre Coroas e Sonhos, para levar a história para dentro da sala de aula. Trabalharmos a nossa história com os pequenos. Então a nossa corte estará presente também. Convidamos, reforço o convite a esta casa, a todos que nos assistem, a estarem presentes. Vai ter uma apresentação às 9 horas e às 14 horas. Então compareçam, vai contar a nossa história, que é muito bonita e é muito honrosa e rica. Enfim, eu não vou me prolongar, nós estamos com a programação de sexta-feira, nós estamos com a programação de sábado, domingo, bem completa, bem ampla, para agradar todos os públicos. Lógico, como o nosso prefeito sempre tem falado, incentivo aos nossos artistas locais. Nós teremos as nossas bandas, os nossos agentes culturais, as nossas escolas fazendo apresentação. Então nós estamos dando oportunidade para todos se apresentarem. Todos não conseguimos, mas nós fizemos uma rotatividade dos que se apresentaram o ano passado, dar oportunidade aos que não conseguiram estar na festa o ano passado, dar oportunidade a esse ano. Então, quero também destacar que nós encerramos o desfile cívico, a programação com o desfile cívico no 7 de setembro. A Secretaria de Cultura e Turismo anuncia de primeira mão que nós vamos ter a 28º GAC presente, vamos ter de 30 a 40 soldados de Criciúma vindo marchar no nosso 7 de setembro para brilhantar, dar uma sensação de patriotismo. Estive lá no quartel há 15 dias atrás, fechando com o coronel, então vamos estar recebendo aí o exército desfilando no nosso 7 de setembro para brilhantar ainda mais essa programação que se encerra no 7 de setembro. Eu gostaria também de destacar o transporte gratuito que vamos ter novamente. O ano passado tivemos, o prefeito permaneceu com o transporte gratuito, foi muito bom para a população. Esses são os pontos dos bairros que eles estarão passando: São Jerônimo, Lomba, Centro, Canudo, Nova Orleans. Eu quero só destacar os lugares que esse transporte vai estar passando. No São Jerônimo vai ser no Bar da Nerilda, ele vai estar passando por lá. Na Lomba vai ser aqui na Pracinha da Figueira. No Centro vai ser no ponto de ônibus, na Rua Coberta. No Canudo vai ser, como referência, Panificadora Mazuco. E na Nova Orleans, ao lado da Orledísio, lá no pátio do Posto Cardoso. Então, todas as informações também estão no Instagram da Prefeitura, da Secretaria Cultura e Turismo Orleans, vocês podem estar acompanhando lá. E a programação impressa já está pela cidade, já visitamos todos os municípios da ANREC também, convidando os municípios. Amanhã estaremos indo a Florianópolis, lá na Secretaria do Estado de Turismo, estaremos indo na ALESC, alguns deputados vão nos receber lá com a nossa corte. Então fica aqui um resumo de como vai ser a nossa Orlifest. Nosso parque, hoje à tarde eu estive lá, nosso parque está ficando lindo, maravilhoso, vai ter uma visagem, né, com adornos de flor.

0: enfim, para dar mais conforto para estarmos aí comemorando os 113 anos de Orleans. Então, resumidamente, seria essa programação. Quero agradecer aqui muito especial a todos os funcionários públicos, a todas as secretarias envolvidas que estão engajados para fazer um belo evento, para fazer uma linda comemoração de 113 anos. Quero agradecer a todas as secretarias, aos funcionários públicos aqui do nosso município que tem se dedicado todos os dias para entregar uma estrutura muito bonita lá no nosso parque. E eu gostaria agora de chamar a nossa princesa Isabel, nosso Conde D, para estar fazendo o convite oficial para a nossa Orlifest. Muito obrigado.
1: Está aí o Gustavo Melo de Souza, né? Secretário Municipal de Cultura e Turismo, na tribuna da Câmara ontem à noite. Daqui a pouco você vai conferir aqui, na sequência depois do intervalo, nós teremos a presença do pessoal dos veículos antigos, né? Da quinta exposição dos veículos antigos, o Roberto e o Rodrigo, que já estão por aqui com a gente, daqui a pouquinho. E logo depois, então, você vai ouvir aí uma palavrinha do Conde Dei e da Princesa Isabel, convidando a todos para o grande evento deste fim de semana, convidando especialmente os vereadores, né? Através deles, toda a população. 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A gente volta já com os organizadores da quinta exposição de veículos antigos, que foi sucesso no último fim de semana.
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2: Muito bem, estamos de volta, 8:12, 8:12. Um bom dia para o Ronivaldo Medeiros Pedroso, um bom dia especial para o Ronivaldo, portanto. A dona Zali Sesconeto está ligada na Cultura, Sidney Guinzani, a Eliane Bajespec Almerito, também o Reginaldo e a Grazi lá no Bela Vista, Terezinha Faquim Fernandes e o Lindomar Fernandes, o baixinho do táxi, né? Bom dia para todos vocês aí que estão aqui saudando. A Simone Crosseta, ali do Rio Belo, a dona Aluzia Camilo Basquiroto, também está ligada, o Vitalino Ribeiro Bistumilho. Bom dia a todos vocês aí que estão conectados com a gente, ligados aqui na Cultura, sempre ligados, né? Na Cultura FM. Olha, daqui a pouco eu vou fazer a saudação também para você do WhatsApp e também do YouTube. Estes estavam no Facebook, estão, né? Acompanhando pelo Facebook. Daqui a pouco também a segunda parte da participação da família real ali na Câmara de Vereadores ontem, né? Ontem, o Natanael e a Jéssica, que representam, né, os dois com 21 anos, representam o Conde D e a Princesa Isabel. E hoje eles estão se deslocando para a capital do estado, para Florianópolis, onde visitam secretarias e a Assembleia Legislativa e o governo do estado para convidá-los para o nosso evento, que começa efetivamente na sexta-feira, né? O evento principal, que é a festa Urlefest, começa sexta-feira à noite. Nós já tivemos vários eventos, principalmente os veículos antigos. E já contamos aqui na Cultura FM com a presença deles, né? O Roberto Coan e o Rodrigo Catânio, que já estiveram na semana passada convidando e vieram, é claro, hoje. Convido aqui o Iago Teles para me ajudar aqui na nossa programação, para que a gente possa colocá-los aqui no Facebook, no YouTube aí, bem focados aí, que se não corta a cabeça deles aí não dá, né? Aí não pode. Meu amigo Roberto Coan, muito bom dia.
3: Bom dia, Padilha. Desde já agradeço o espaço. Bom dia a todos também, nossos ouvintes aqui que estão ligadinhos aqui com vocês também, nossos amigos ali que estão aqui nos ouvindo, né?
2: Verdade. O meu amigo Rodrigo Catânio também, né? Felizes aí pelo evento, né, Rodrigo? Bom dia.
4: Bom dia, Padilha. Bom dia aos ouvintes da Rádio Cultura. Com certeza, né? Hoje estamos aqui para agradecer, né? Agradecer, acho, o povo em geral, o público, o dia em si também, né? Tivemos que agradecer o dia, porque deu um dia muito bonito. Praça, um bom público, diversidade de carros incríveis. Esse ano tivemos bastante motos. Vamos ressaltar que o nosso evento, eu acho que foi um dos anos que mais teve moto em exposição, né? O número de caminhões também, que a gente gira ali sempre em torno de 20 caminhões, que na região a gente sabe que é um dos encontros que mais reúne caminhões, né? E fora os carros, então os carros tinham uma imensidão de carros, assim, estava bem, bem colorido, bem bonito e, assim, superou as expectativas.
2: Legal, né, Roberto? Foi realmente, eu não pude comparecer aqui no evento como um todo, mas vi pela internet, acompanhei vocês e os comentários são só positivos, né? Bom, neste aspecto, assim, de o que o público achou, a gente já percebeu que foi sucesso, como disse o Rodrigo, maior que o ano passado ainda, né?
3: A gente vai ficando mais velho, vai fazendo mais eventos, experiência, isso conta muito, os anos contam muito positivamente, né? Verdade. A gente veio nessa trajetória já de 20 anos com o nosso grupo aqui, os amigos que tiveram ali com nós, ajudando a tudo isso acontecer. A gente foi vendo que, na verdade, como é que se faz um evento? O veículo antigo, ele agrega muito, primeiramente, família. Um público que é um povo muito, muito respeitoso. Os pessoal dos veículos antigos são muito respeitosos. Até o pessoal sempre comenta como a gente deixa a praça, né, muito limpa. Entra limpa e sai mais limpa ainda, né? O pessoal onde, não só na nossa cidade, mas outras cidades. E o pessoal comentaram, que vem comentando que foi um sucesso, porque a gente aprendeu que o pessoal quer ser servido muito bem. Então tinha uma ampla

0: quantidade de bebidas. Cada um dos expositores que estava lá com o sobrevivente tinha água, tinha suco, tinha refrigerante, gastronomia. Nós tinha até o pessoal de fora estava comentando que nunca tinha ido num evento que tinha restaurante, tinha lanches simples, tinha lanches elaborados, tinha, foi um sucesso o tal do Churipan, que a gente tinha comentado aqui, que foi de um amigo nosso, Bruno, né? Que eles que foi um sucesso, que tanto que até acabou, eram umas 4 horas, chegou a acabar, disse que o ano que vem vai se programar até com o dobro. Mas vamos dizer assim, então a gente tem que servir muito bem. E a praça nos serve muito bem. Uhum. Ela foi um legado, né, deixado por outros prefeitos que também foram fazendo. Cada coisa que prefeitos vão indo e vão deixando, a gente vai aproveitando nisso. A praça serve muito bem todo mundo. Porque ela tem ali o pessoal dos picolé também, tem os milkshake, tem os brinquedos da praça, as sombras que o pessoal estava fazendo churrascos, né? Que o nosso é um evento tão liberal, o pessoal traz a churrasqueira, faz o seu churrasquinho. A gente botou bastante brinquedos para as crianças, serviu muito bem as crianças. O pessoal falaram muito bem sobre isso. Eles vêm de fora, mas eles querem se sentir bem acolhido. E a receptividade da entrada. Cada um que entrava, estava com a sua família ali. A gente, o filho do Rodrigo entregava um pirulitinho para as crianças dentro do carro. Aí eu chegava do lado e disse assim, ó, vou dar mais um pirulito para tua esposa que está com nós, aí aguentando nós com essas nossas coisas velhas, só incomodando. Então, ela dava, a gente via até um sorriso no rosto, as crianças ficavam maravilhadas.
1: E essa recepção é fundamental, até porque eles levam como lembrança, né? Levam como choque inicial, aquele choque.
0: Isso.
1: Se você recebe cara feia, sem nenhum agrado, as coisas ficam meio frias. Agora sim, você diz, ó, você é da família, vamos chegando, né?
2: Isso.
1: É por aí, né? Rodrigo, a tua percepção também é com a família na praça, isso, não só os expositores, mas quem foi ver, né? A gente percebe ontem na Câmara, inclusive foi a vereadora Jana e outros vereadores levantaram, a questão de a família andar tranquilamente na praça com toda a segurança, sem gritaria, sem barulheira, e sim uma calma tranquila e também vendo maravilhas, porque muitas crianças e adolescentes nunca viram um carro como aqueles que foram apresentados, né? Ou tem curiosidade para ver. E nós mesmo que já vivemos um pouco mais, a gente já recorda o passado vendo essas relíquias, né?
2: É isso, a gente deu para ver assim que o pessoal... Embora que o dia também, né, foi um dia não muito quente, então...
1: Sim, tava convidou, gostoso, né? Convidou para ir para a praça.
2: Tava gostoso, então assim, pessoal... O tempo todo caminhando em volta da praça, no, né, vendo os carros, porque daí o tempo estava bom para isso também. Então a gente viu uma movimentação muito do pessoal ali, caminhando nas ruas em torno da praça ali, vendo esses carros, encontrando amigos também, porque sabe que nisso, ali você além disso ainda encontra muitos amigos, não tem?
1: Verdade.
2: Que às vezes faz tempo que não tinha visto mais, ali vai estar, é uma forma de você reunir esse pessoal e conhecer e reencontrar amigos que de repente fazia tempo também não tinha visto mais. Então reúne esse pessoal e é interessante que puxa bastante gente, o que também segura para nós assim, a gente viu que segura bastante o público, as bandas, a gente colocou duas bandinhas, né? O Rec Laurino tocou na parte da manhã, o pessoal elogiou muito, música muito boa, música que o pessoal gosta de ouvir, né? A gente viu muitos comentários, não, vocês colocar duas bandinhas para tocar, que o pessoal é música que o pessoal gosta de ouvir. Então, certo. Isso atrai e também segura o pessoal.
1: Pro estilo, realmente, aqueles isso, que gostam de coisas boas, né?
2: Isso. A parte da tarde que teve o Mr. Jack, acho que não lembro se já tocou em Orleans, mas assim, o pessoal também gostou muito. Então, o pessoal elogiou muito a banda do Mr. Jack, que também tocou aquele rockzinho muito bom, músicas boas. Então é um estilo, uma cultura assim que o pessoal que agrada, né? Que o pessoal gosta.
1: Verdade.
0: Teve até um pessoal daqui que estava falando, disse que. Porque eles são temáticos, né? A segunda banda é temática ali, com roupa e tal. Ele disse assim, vocês meio louco vêm tocar aí, vocês vão tocar umas coisas meio fora do contexto.
1: Eles já chegam no palco um tanto assim...
0: Isso, temático, diferente, né? Uma banda, uma pegada tipo Kiss, assim.
1: Muito bom, muito bom.
0: Daí daqui a pouco começou a tocar, ele assim, nossa, cara...
1: E tocam muito bem, cantam muito bem.
0: E cara, eles envolvem o público, eles verdade. Dizem assim, pessoal, essa música aqui, quem é que
1: eu acho que
0: nunca...
1: eles estiveram no Festival da Cerveja, me parece, num evento ali que teve na praça aí.
2: Eu não lembro se estou
1: Laurindo, Acho que estiveram ali. Eu vi a entrada deles, me chamou atenção e parecia que era gente de louco.

0: longe de fora. Oh. É, aí quando você vê, mas eu conheço aquele cara, aquele outro também, uhum. E era daqui, né? Isso. Que coisa boa. Valorizando a cultura local também.
1: Sim, sim. E daí aí o pessoal diz que quando eles começaram a tocar, eles interagem muito com o público. A gente precisa de alguém que interaja, que daí diz, ó, essa música aqui, quem nunca arrumou uma namorada com essa música? E daí tocava a música. Daqui a pouco, ó, quem é que nunca estava andando dentro de um veículo antigo escutando isso, até dentro daquilo que tu perguntou pro Rodrigo?
0: Na verdade, na época, eles tocam músicas da época.
1: Da,
0: né?
1: época, da época desse veículo. Isso, então, isso.
0: Casa tudo, né?
1: Isso, é. E aí. Aí, até ontem, estava lá também na Câmara de Vereadores, que a gente vai lá para ver o feedback do que a gente vê. A vereadora, a Chiquetosa, também a da Pindotiba.
0: A vereadora Maiara, né?
1: Maiara, a Maiara, aí ele comentando, falando para a filha dela que o caminhão que o vô dela trabalhava, os carros que o Fusquinha que eles trabalhavam, até o vereador também daqui de vocês, apoiador do governo também ali da...
0: Joel?
1: Do
0: Joel, o...
1: O mais antigo.
0: Mais antigo? Vereador Vá, não.
2: O Vá dos caminhões.
1: O Vá falou dos caminhões, como relembrava.
0: Foi caminhoneiro, né?
1: O velho tempo dele, que ele vinha lá do Rio Pinheiro com um Fusquinha. E a gente escutava todo mundo dizendo, isso aqui o pai trabalhou, isso aqui o pai andava, isso aqui levava nós para tudo quanto é lado. Foi aquele momento de pura nostalgia. E a gente escutava muito, pessoal, relembrando.
0: Isso é muito bom para a cidade. Agora vamos ouvir aqui o que achou o público, né? Vocês me mandaram aqui dois áudios que receberam, e um deles é de gastronomia, né? De quem estava trabalhando na gastronomia, e outro era um expositor, é isso,
2: expositor,
0: né?
2: Expositor na parte das motos.
0: Nas motos. Vamos ouvir então.
3: Obrigado, Roberto. E claro, a gente sempre que tiver por aí, vamos fazer um esforço, vamos levar assim com o maior prazer, né? As motos fizeram muito sucesso. O evento foi um sucesso total, né? Mas aquela Índia em especial, o pessoal pedia para bater foto, alguns pediam para se podia sentar nela, bater uma foto. Não tem problema. Com cuidado, né? O pessoal tirava foto, curtia. Foi um sucesso ali, bacana mesmo, né? E as demais motos também, muita gente fotografando, muita gente conversando, trocando ideias, buscando informação. Tava show, cara. Tô show mesmo. Parabéns para toda a equipe aí, e com certeza quando tiver outro nós estaremos presentes, se Deus quiser. Um grande abraço. Obrigado.
0: Estamos ouvindo outro áudio aqui também recebido, depoimento de expositor de gastronomia agora, né?
4: Ô, Catanibá, que massa, né, cara? Isso é muito gratificante mesmo, né, cara? Isso aí, o resultado do trabalho de vocês, né, Catani? É muito show, cara, muito show. Vocês estão de parabéns mais uma vez. E emplacou, né? O evento de vocês aí emplacou, não tem? O pessoal gosta de vir, de participar. E tava tudo muito legal mesmo, cara. Desde música, o pessoal que tava trabalhando tudo ali com alimentação, as bebidas. Eu dei uma voltinha ali, cara. E o pessoal assim, o pessoal de fora assim, com quem eu conversei um pouquinho a respeito do nosso lanche ali, a respeito do evento. O pessoal só elogio mesmo, só elogio, cara. Tava bem bacana, cara. E que a gente falou, né? Tem que estar de tempo bom. Tempo bom muda tudo, né? Foi muito massa, cara. Muito legal mesmo. Parabéns mais uma vez para vocês.
0: Tá, e portanto os depoimentos, né? Isso aí representa o depoimento da maioria que esteve no evento, não tem dúvida, né? Agora vocês têm alguns agradecimentos também para fazer, fiquem à vontade.
5: Padilha, fazer um agradecimento aqui então, porque assim, a gente faz um evento desse, a gente sabe que é um evento grande, vamos dizer assim, um evento grande e envolve muitas pessoas, não tem? Então a gente tem uma equipe que trabalha conosco, que nos ajuda, né? Sempre dando suporte, a gente, né, valoriza isso também, tem que valorizar, porque não é só eu e o Roberto, né? Então eu quero citar uns nomes aqui do pessoal que esteve com a gente nesse ano, ajudando, colaborando de alguma forma. Então nós vamos citar aí o Thiago, que é o Thiago da Contrafogo lá, muita gente boa. Meu parceiro aqui, Roberto, o Júnior. Júnior dos Móveis Hildo lá também, muito prestativo, um cara muito gente boa, pega junto, todos os anos está com a gente aí, então é um cara também que é nota 10. O Santos que, né, hoje ele é um colaborador da Plazon,

0: muita gente conhece ele. Ele também é muito envolvido com moto, ele gosta de andar de moto, então também, né? Mas é um cara que também que pega firme conosco ali, que dá uma mão boa pra gente também. É, Valdenir, né? Valdenir é um amigo nosso ali de São Gerardo também, que gosta e sempre quer estar com a gente para ajudar, sempre é prestativo. Temos também o Anderson Ramos também, que é ali da região da Taipa, se não estou enganado também, né? É um menino, ele é um guri ainda, mas que
1: já está começando
0: gosta dos antigos também, não tem? Então tem que valorizar, porque ele vai trazer essa cultura também, que Exato. Já desde pequeno ele está...
1: É a continuidade.
0: Né? É a continuidade. Temos também o Anderson, nosso amigo aqui de Orleans, que tem a J Company ali, também é um parceiraço também, que ajuda, tá com a gente ali, faz os vídeos ali com nós e movimenta.
2: Aguenta nós, ele quer que nós fizemos vídeo, a gente diz não, mas vamos lá.
0: Temos o João também, o João, um grande parceiro. É, o Eduardo, que é um amigo nosso também aqui de Lauro Miller também, que gosta muito e, né, ele tá dando uma mão para nós, a gente vai dar uma mão para ele também, que ele vai fazer um evento lá no... em Santa Bárbara, lá em dezembro, também já está contando conosco para ajudar ele lá. Não, a gente se ajuda, isso aí tudo certo. Então é um baita parceiro também. O Lucas ali, que é o filho do Roberto também, que veio e deu uma mão para a gente.
2: Já estamos passando para outra geração também.
1: coisa boa.
0: Temos o Marcelo aqui, do Marcelo Veículos também, que além de patrocinador, também esteve lá ajudando também, dando uma mão para orientar, estacionar os carros. Meu filho Davi também, que esteve ali na frente ali fazendo essa função de entregar os pirulitos ali, interagindo com a gurizada, vamos dizer assim, né? Então estava ali também ajudando. O Jefferson é mais conhecido pelo Pescoço, então, que trabalha na Samai também, baita parceiro, esteve ali com nós também, ajudou bastante. Até o filho dele também ajudou, né?
2: Isso. Neto, e o filho.
0: O neto e o filho também deu uma mão pra gente.
1: É a família envolvida.
0: Isso. Pra ver, a gente, né, coloca ali uma pessoa, mas com ela já vem mais outras que estão ali envolvidas junto, ó. Então, tudo...
1: Incentiva, né? Essa garotada precisam disso,
2: isso.
1: Né? Garotada não pode ficar só no celular, tem que também prestigiar aquilo que já foi.
2: Ele até disse que às vezes ele fica muito no celular, nesse dia ele ficou o dia inteiro, até teve gente que disse, tem que dar uma medalha pra esse menino aqui. Que o dia inteiro ele ficou do nosso lado, até tinha hora que disse, não, tu pode ficar brincando. Pois ele ficava no nosso lado, disse, o que tu precisa, Roberto? Precisa alguma coisa? Eu vou lá. Daqui a pouco eu dava uma extensão para ele levar, dava um brinde para ele entregar, dava um pirulito para ele entregar, mandava ele chamar alguém da organização. Olha, melhor do que até o rádio, tá? Que nós estamos usando.
1: Né? Legal.
0: Também aqui, né, agradecer a minha esposa Fabiana, que também ficou o dia todo ali na frente fazendo o certificado, que é ali também é...
2: É puxado,
0: mas ficou o dia todo ali. A Érica, minha filha, também ficou ajudando a fazer o certificado. A Valesca, que também é a esposa do Anderson, ali da J Comp, também ficou o dia todo ali ajudando a gente. Então, esse pessoal pegou firme. É, a Regina, que ficou na parte de cobrança, excelente pessoa, que para nós é uma mão na roda, igual ela, eu acho que é difícil, porque pega firme. Ficou o dia inteiro na parte da cobrança. Então, em pé ali, a gente sabe que cansa, mas
1: imagina.
0: Encarou o evento todo ali com a gente também. É, o Robin também do Foda Biaso esteve com a gente ali, sempre dá uma força, questão de fazer a publicidade também, fazer panfletos, é um parceiraço para ajudar a gente também, então a gente agradece o Robinho também. E por último aqui eu vou agradecer o nosso churrasqueiro, né? Então a gente tinha o QGzinho nosso lá e teve o meu primo Dorva também, que foi que serviu lá, fez a carne pra gente, então a gente quer também agradecer muito, que para nós, né, a gente, como a gente está envolvido no evento, a gente não tem como...
1: Não dá tempo,
0: então ele ficou
1: tinha
0: lá...
1: Tinha tempinha lá e comia um pedacinho da carne.
0: Isso, era aquela corridinha lá, pegava assim de carne e saia de volta, não tem? Até falava para ele, brincando, né? Passava ali um minutinho e já tinha que sair, porque a gente tem que estar, né? Mas ele ficou o dia todo ali assando carne para o pessoal que estava trabalhando no evento ali. Então também a gente agradece muito essa mão que ajudou pra caramba.
2: Tem que tirar o chapéu para ele, porque ele ficou o dia inteiro se dispondo aí. A única exigência dele era, me deixa de frente com a banda. Me deixa de frente com a banda, aí o resto eu vou. Mas desde já também aqui, quero agradecer imensamente a Prefeitura Municipal de Orleans, Fernando, Dona Leonete, que a gente entregou uns brindezinhos para eles lá também, agradecemos de coração. Sem essa parte a gente não tem como fazer um evento. Agradecer também imensamente também o Reginaldo ali, a Camila, a Mari da CDL também, que teve o grande parceiro nosso também, que são os parceiros. Também aqui de coração também, não se faz um evento também sem os nossos patrocinadores. Então cada um nessa corrente fez esse grande evento acontecer, que assim, ó, chega a me arrepiar, Padilha, mas é um evento extremamente

0: familiar. Pura nostalgia, extremamente familiar. Então, desde já, agradeço a todo mundo que foi nossos parceiros, nossos patrocinadores e os nossos amigos aqui por trás, colaboradores aqui, que a gente só tem que agradecer de
1: gratidão. E é um evento também, né? Um evento que precede a grande festa do fim de semana.
0: Isso.
1: As pessoas já... É um esquenta para a festa.
0: Isso.
1: É muito bom isso, porque... Cria aquele clima, né? Para as pessoas saírem de casa, irem para um evento como este, familiar. E a festa também, como está bem programada, também será familiar, né?
0: Não posso deixar aqui de pontuar, né? Os nossos grandes amigos do Gasolina Day, que vieram de Bom Jesus, Rio Grande do Sul.
1: Rio Grande,
0: foi o pessoal que percorreu a maior distância. O pessoal de Florianópolis, com o assessor do deputado Carlos Humberto também, o Beto Aberton, que é daqui da nossa terra, né? Recebemos Carlos Minato também ali, que é de Criciúma, que ele é representante da Federação Brasileira de Veículos Antigos aqui na nossa cidade. E também, nós, isso aí, tudo esse trabalho, nós tivemos a medalha de ouro. A medalha de ouro, né, Rodrigo, nosso aqui, foi receber o seu Andrés, que é o presidente da Federação Brasileira de Veículos Antigos do Brasil.
1: Esteve aí.
0: Esteve presente no nosso evento. Por que
1: ele
0: eu digo
1: leva
0: que...
1: essa imagem de Orleans.
0: Por que a medalha... Por que recebeu uma medalha de ouro recebendo ele? Porque ele é presidente da Federação Brasileira de Veículos Antigos. Ele vai quando realmente o evento é muito bom, que está com um prestígio muito bom, ele tem uma bagagem de muitos anos, é uma pessoa extremamente humilde, ele entrega prêmios em Águas de Lindóia, né, que é o maior evento de veículos antigos do Brasil, é em Águas de Lindóia, ele entrega essas premiação. Então, para nós, até vou dizer aqui, né, aqui para nós, todo mundo está escutando, quando eu vi ele, eu não acreditei, tá? Eu não acredito, não.
1: Vocês
0: sabia.
1: Não esperavam
0: ele no nosso evento.
2: Não esperava.
1: Mas foi a informação de que lá é organizado, lá é bom, vamos lá ver.
0: Isso, né? Então ele realmente quis.
2: Acredito que assim, aí eu estou em vários encontros aí, mais para a região de fora, vamos dizer assim. Rio Grande do Sul, não tem? Rio Grande do Sul, a maioria dos encontros que eu frequento lá, ele também está. E incrível que pareça, quando ele me vê lá, nos encontros lá, ele já vem conversar, não tem?
0: Ele é muito humilde.
1: Sabe, né? Esse é de Orleans, é organizador.
2: Isso. Uma pessoa muito humilde, não tem? Assim, olha, é de um coração incrível, não tem? Um homem que, ó, ele, por isso que está no cargo onde ele está. Porque merece, o homem é diferenciado.
0: A esposa dele, tira o chapéu para a esposa dele, a família dele apoia ele em tudo quanto é. Até às vezes, uma vez eu estava conversando com ela assim, ai meu Deus, a gente não para um final de semana em casa, a gente não tem nem tempo para a família, né? Mas mas o que eu quero deixar aqui é porque ele, tanto no nosso evento, para nós, não só do nosso evento, mas a cidade ganha muito com o seu Andrés estando aqui, porque realmente hoje... chegou a arrepiar, porque daí hoje nós ganhamos medalha de ouro em tempo para a família pelo evento de ser uma grande qualidade, e ele vai levar agora isso para todos os outros grupos na região, entende? Então, nossa, Orleans vai ganhar muito com isso, e a gente tem que valorizar isso, né?
2: Que na verdade o seu Andrés, ele é assim, ele participa muito dos encontros veteranos, né? Veteranos, isso. Que é a nível nacional, tem
0: isso.
2: Clubes no Brasil todo, então ele participa muito desses encontros veteranos. Então a gente percebe isso, que a gente, quando está nos encontros veteranos, sempre está participando também, né?
0: Então, então nós agora, não somos filiados.
1: Olha aqui, tem depoimentos aqui, ó. Vera Santos, bom dia, parabéns pelo evento. Sérgio Costa, oi, bom dia. A banda deu saudade do tempo do Clube Santista. faz tempo já, né?
0: Opa,
1: do nosso tempo. A Terezinha Veronese, bom dia, Beto. Também o Célio Ricardo, parabéns. O Roberto está aqui, né? Deus parabéns aí ao Gustavo também pelo belo trabalho. A Ivonete Ramos também, parabéns pelo belo trabalho do Gustavo. Gustavo que esteve na Câmara ontem, né? Enfim, o pessoal também se manifestando aqui, né? Olha, não temos mais tempo hoje, né? Mas temos, vocês são convidados permanentes. Quando tiver evento, vocês sabem que podem contar com a cultura sempre. E quando, se tiverem mais algo para falar, fiquem à vontade, porque estamos já com o tempo bem estourado.
2: Só temos a agradecer, Padilha. Agradecemos e a partir de quinta-feira temos começando o próximo evento. É isso que a gente tem para falar.
1: Daqui um ano tem mais.
2: Tem mais, mas já começamos na quinta-feira próxima, agora começamos
1: já é o mês de agosto, é o agosto do ano que vem, né? Provavelmente.

0: Isso.
1: Vai preceder também a festa, né?
0: Na reunião de quinta-feira a gente vai já largar a data também, já o pessoal tá sabendo.
1: Ah, já qual tem até a data daí.
0: Já vai ter a data.
1: Para ir se preparando, né?
0: Vai se preparando.
1: Só a chuva pode atrapalhar, como atrapalhou esse ano um pouquinho, porque teve que ter mudado a data.
0: Verdade. Mas vamos torcer que na próxima.

0: a Deus por nos proporcionar isso aí, e agradecer primeiramente a Ele, e pois todo mundo que abraçou essa nossa ideia, né, e vem com nós correndo atrás, que tudo isso deu certo. Eu só, como disse ali, agradeço, que é um evento que eu faço de coração, eu, Rodrigo e essa equipe ali, porque é um evento realmente familiar. E nós precisamos disso para o município, porque é prova que a gente tem o rendimento tanto familiar quanto financeiro para o nosso município, né? Então, desde já, eu deixo o meu aqui agradecimento a todos de coração. Só gratidão. Obrigado, Padilha, também pelo esse espaço.
1: Obrigado também a vocês pela presença, dona Margarida Vargas, seu Otávio, lá no Chapadão, ouvindo. Parabéns para vocês, mandando abraço também. A dona Doraci Pilon, o Walter Orben, ex-vereador, a Maria Vessalai, né, também, a dona Darcy Goulart, né, todos aqui aplaudindo esse belo trabalho de vocês. E ainda temos do YouTube, que o YouTube eu não abria antes, agora vou abrir. O YouTube também, as pessoas aqui agradecendo. Olha, a Divânia Kuan, lá do Rio Pinheiros, a Maria Antônio Rabelo da Veiga, a Janes de Lourenço, bom dia. Clima de festa, parabéns à nossa gente pela organização de tudo. Tá bom. É legal. Aí. Um abraço para vocês, voltem sempre.
2: Um abraço, Padilha, obrigado, hein?
0: Um abraço, Padilha, obrigado também.
1: São 8h38, 8 horas e 38 minutos, um rápido intervalo, eu volto já com mais informação. Daqui a pouco, o Conde D e a Princesa Isabel falaram na tribuna da Câmara ontem à noite.
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2: De volta ao nosso programa, 8h48, faltam 12 minutinhos para as 9. 9 horas da manhã tem Amarildo Teles e o Show da Cultura. Falamos dos veículos antigos, vamos falar também de outros eventos que ocorrem na cidade. Hoje acontece lá no Samuel Sandrini, na Escola Samuel Sandrini, convite especial para você, a Escola de Educação Básica Samuel Sandrini. Tenho o prazer de convidar toda a nossa comunidade escolar para prestigiar a segunda mostra de trabalhos da educação especial inclusiva, né? E o atendimento educacional especializado. O tema é Feira Sensorial, Descobrindo o Mundo pelos Sentidos. Um momento especial de valorização, inclusão, aprendizagem e celebração das potencialidades de cada estudante, proporcionando experiências significativas por meio dos sentidos. Hoje, dia 25 de agosto, hoje terça-feira, já começou às 7h45, vai até às 11h45, e no horário vespertino à tarde, portanto, das 13 às 17 horas. Contamos com a sua presença, presença da família, principalmente dos estudantes e de toda a comunidade, né? Obrigado pelo belo convite, né? Está a Belinha que trouxe aí o convite para a gente prestigiar o evento da Escola Samuel Sandrini. Abraço lá para a diretora, para todos os professores, assessores e todos os trabalhadores, né? Colaboradores da Escola Samuel Sandrini, né? E a todos os alunos e pais também. São 8h50, 8 horas e 50 minutos, um pouquinho do que falou a Princesa Isabel, né? A Princesa Isabel e também o Conde D ontem, né? Na Câmara de Vereadores, os dois estiveram lá. Vamos ouvir então um pouquinho, começando com a Jéssica, a nossa Princesa Isabel.
3: Excelentíssimo senhor presidente da Câmara, senhor Murilo Oliveira Hoffmann, nobres vereadores, vereadoras, imprensa e toda a comunidade de Orleans que nos acompanha nesta casa e de casa. É uma honra ocupar essa tribuna, representando a nossa história e a nossa cultura, como Princesa Isabel e Conde D. Assumimos este compromisso não apenas para vestir trajes de época, mas para ser a voz da juventude, que valoriza as nossas raízes e trabalha pelo turismo do nosso município. Hoje, estamos aqui para convidá-los e, claro, já estendo o convite a todos que nos ouvem ou assistem a prestigiarem a Orlefest, que segue uma programação completa entre os dias 28, 29 e 30 deste mês, em comemoração aos 113 anos de Orleans.
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0: Somos filhos dessa terra. Temos grandes sentimentos de pertencimento e orgulho. Por isso, nas figuras históricas de Conde Deu e Princesa Isabel, estamos felizes de trazer este convite. A Orlefest vem para marcar essa trajetória. É uma festa pensada para valorizar a nossa gente, movimentar o comércio local, atrair visitantes da região e celebrar a nossa identidade.
1: Como eu já disse, teremos dias intensos de celebração, com atrativos culturais, gastronomia típica, apresentações locais e nacionais, além de espaços voltados para toda a família. Nós estaremos presentes durante todo o evento, acolhendo os visitantes, representando a nossa história e levando o nome de Orleans com o respeito e o entusiasmo que nossa cidade merece.
0: Em nome de toda a organização do Orlefest, queremos convidar formalmente cada vereador, vereadora e servidores desta casa a estarem conosco e celebrarem este momento histórico na Orlefest, nos dias 28, 29 e 30, no Parque Princesa Isabel.
2: Tá aí, portanto, um pouquinho, né, do que eles falaram na Câmara de Vereadores ontem à noite, o casal, né, que representa a família real, que é diferente de outros eventos, né, de toda Santa Catarina. Nós somos privilegiados, né, por termos aqui a possibilidade de falar da história da Princesa Isabel, falar da história do Conde Dê, quando estiveram aqui, principalmente ele, que esteve aqui, denominou a cidade em homenagem à sua família, Orleans, né, que é um dos seus sobrenomes. Portanto, aí está então o Natanael e a Jéssica fazendo bonito na Câmara de Vereadores. Hoje estão indo a Florianópolis, vão à Câmara dos Deputados, vão ao presidente da Assembleia, a todos os deputados, vão também em algumas secretarias e o próprio governo de Santa Catarina convidá-los e divulgar o Orleans, né? É esse o grande papel deles, divulgar a cidade, falar das boas coisas da cidade e falar do evento do fim de semana, convidando todos para prestigiar. Está aí, portanto, estamos em momento de festa, estamos em clima de festa e temos gente lá no exterior também, né, torcendo por Orleans. Não vai poder vir à festa, mas está mandando um abraço. Um deles é o Leco Nazário, que representa todos aqueles que estão lá fora, né, na Alemanha, em Portugal, na Espanha e nos Estados Unidos. Vamos ouvir o Leco, que está em Boston, Estados Unidos.
3: Bom dia, Padilha. Bom dia a todos. Quero dar os parabéns a Orleans pelos seus 113 anos e parabenizar também esse povo maravilhoso que reside aí, que faz essa cidade uma cidade maravilhosa. Parabéns, Orleans, e ao povo desta cidade. Grande abraço.
2: Grande abraço, Leco. Leco tem aí também sua mensagem que roda aqui, né? Quero agradecer também todos aqueles, né, mais de 30 aí que aceitaram a nossa proposta de utilizar a Rádio Cultura e cumprimentar, parabenizar a Orleans pelos seus 113 anos. Olha só, vamos falar, claro, sobre eventos durante toda o restante da semana que vem, avaliando e tudo mais. Mas o importante é você que mora aqui, você que tem parentes fora, você convidar também. Mande o folder que está aí no site da Prefeitura, com toda a programação, para que as pessoas escolham o momento mais adequado para ela, para cada um, para ir à festa, né? E para você que mora por aqui, pode ir à festa toda, né? Tanto na sexta, sábado e também domingo. A nossa primeira Orlefest, que está surgindo aí, né, como evento definitivo da cidade, com um belo parque que está sendo construído ainda, né? Ainda é a segunda etapa do parque. Teremos outras etapas, áreas cobertas, definitivas. Teremos este parque para nós também fazermos aí nossos momentos de lazer de fim de semana e tudo mais, né? Vamos agora com o finalzinho do nosso programa, Richelle Maurício, com as informações do hospital, num oferecimento do supermercado do Toninho Volpato, mercado de Nossa Senhora Aparecida, do Toninho Volpato, que no sábado tem roletando por ali, né? Richelle Maurício, bom dia.
4: Bom dia aos ouvintes da Rádio Cultura. Eu sou Richelle, enfermeira da Fundação Hospitalar Santa Otília, e eu estarei passando as informações das últimas 24 horas. Tivemos um total de 174 atendimentos no pronto-socorro. Setor de internação, estamos com 25 pacientes, sendo 22 pacientes no setor clínica médica e 3 pacientes no setor.

0: da maternidade. Cirurgias realizadas, tivemos 10. E aproveitando a oportunidade, eu convido a todos os ouvintes a fazer o convênio Amigos do Hospital. Sua contribuição é muito importante para o crescimento da Fundação Hospitalar Santa Otília. Faça parte desse convênio você também. E também informamos a todos os nossos ouvintes que o nosso Centro Diagnóstico de Imagem conta com vários exames, entre eles raio-x, ultrassom, tomografia, endoscopia e colonoscopia. Estas foram as informações da Fundação Hospitalar Santa Otília das últimas 24 horas. Desejamos a todos os nossos ouvintes um bom dia.
1: Bom dia, bom dia para você e para todos aí da Fundação Hospitalar Santa Otília.
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1: 8:58, faltam 2 minutinhos para as 9. Daqui a pouquinho, Amarildo Teles e o Show da Cultura. Para encerrar o programa, em nome de Decor Cortinas, 99634-6051, o comentário político de Dilermando Brito. Bom dia, Dilermando.
4: Bom dia, Padilha. Bom dia, da Rádio Cultura. Aqui é Dilermando Brito. Brasília. A Operação L causou incômodo em torno do presidente Luiz Inácio Lula da Silva. O nome escolhido pela Polícia Federal para uma das fases da operação contra Fábio Luiz Lula da Silva, ou Lulinha, e a empresária lobista Roberta Lucing. Anteriores das investigações, foram identificados elementos indicativos da prática reiterada de crimes de lavagem de dinheiro atribuídos a Antônio Carlos Camilo Antunes, o careca do INSS, e outros indivíduos que entregariam seu círculo de atuação financeira. Nesse contexto, apurou-se o possível envolvimento de Roberta Lucing, em razão pela qual foram requeridas e deferidas medidas cautelares em seu desfavor, escreveu a Polícia Federal, em um dos pedidos recentes do novo inquérito contra Lulinha e Roberta, enviado ao STF. Bem, ouvinte, o advogado de defesa irá pedir explicações à Polícia Federal pelo nome da operação, alegando que pode estar havendo uma perseguição à Lulinha. Explicação quem deve dar é o Lulinha, que, segundo alguns sites, está pagando um aluguel em condomínio de luxo na Espanha no valor de R$ 35 mil. É incrível como a esquerda se tornou uma contorcionista de fatos. Ainda por Brasília, enquanto nem Lula nem Flávio deram o ar das graças nos debates que estão ocorrendo, eles já confirmaram à coluna de Igor Gadelha, do Metrópole, que os dois candidatos vão participar nesta semana, nas semanas da sabatina do Jornal Nacional com os presidenciáveis. A presença de Lula foi confirmada à coluna pelo ministro da Secretaria de Comunicação Social e à Presidência, SECOM, Sidônio Palmeiras. A entrevista do petista está marcada para quinta-feira, dia 27/8. A presença de Flávio, por sua vez, foi confirmada à coluna por sua assessoria de imprensa. A sabatina do senador está marcada para sexta-feira, dia 28/8, e deve ocorrer nos estúdios jornalísticos da TV Globo, na capital fluminense. Já Lula não está confirmado. Poderá acontecer em Brasília ou no Jornal da Globo. Aos ouvintes da Rádio Cultura, Dilermando Brito.
1: Valeu, Dilermando. Forte abraço para você, pessoal da Decor Cortinas. A gente fica por aqui. Amarildo Teles já está chegando por aqui, já está aquecido para o nosso programa Show da Cultura, que já começa. Começa já depois do intervalo. Forte abraço para você e até às 11 com o nosso Cultura em Debate. Até mais.
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9 minutos. Terça-feira, 25 de agosto de 2026, estamos no inverno brasileiro. 12 graus de temperatura aqui na Cidade das Colinas. Você que esteve com o Padilha até agora aí dentro do programa do Padilha, né? Que é informação. Aí hoje teremos aí, a partir de agora então, né? Você que esteve no espaço aberto, agora entra no Show da Cultura, tá? Show da Cultura, que vai até às 11 da manhã. Você que está chegando agora também, nosso abraço, seja bem-vindo. Abração do cada um de vocês que estão participando com a gente agradece de coração e com muito carinho. 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
0: Eu vou liberar o telefone 3466-1082 para sua participação, para você pedir sua música, para você acompanhar o nosso programa aqui, tá? E também o nosso WhatsApp, 3466-1082. Quer ver imagens, quer ao vivo, entre no rcnoticia.com.br, no YouTube Rádio Cultura 87.5, lá no Facebook Rádio Cultura FM e também temos no Instagram Cultura 87.5. Começando o trabalho por aqui, bom dia.
2: Bom dia, Lucilene Perim Peron.
0: Fala, minha gata.
2: Quero uma música da Boate Azul.
0: Boate Azul.
2: É, eu liguei pra ti domingo, né?
0: Ligou.
2: Ah, então tá bom, então. Eu tô gostando do setor policial.
0: Tá gostando?
2: Tô.
0: Tá bom, então. Obrigado.
2: Então tá bom, então.
0: Valeu. Tchau, tchau, linda. Tchau, tchau. Tá aí a Lucilene pedindo pra nós aqui. Boate Azul. Depois nós carcamos no meio aí uma Boate Azul, né? O máximo que eu digo, o Amarildo só toca música de cachaceiro. É verdade, né? O Amarildo só toca música de cachaceiro aqui. Mentira, eu toco tudo que o pessoal pede. Eu sou o cara que atendo a todos os nossos ouvintes com muito carinho. Eu vou começar apresentando que eu sou Amarildo Teles. Eu tenho o Iago Teles ali na produção. Tem Gelson Padilha junto com a gente aí na direção geral. E a Suzilei Briguente Padilha, a nossa coordenadora. E a música é assim, ó. Quem diria, hein?

0: Se era homem ou se era mulher, a flor da noite da boate azul. Opa! Vamos em frente aqui com o programa, 9:22. A sua participação é sempre muito importante.
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1: Agora já são exatamente 9:32, 9:32. Nosso abraço a você que está ligado conosco aí, você que está mandando sua mensagem. Manda sua mensagem aí, tá? Manda seu WhatsApp aí, pode mandar escrito, pode mandar falado, como você quiser, tá bom? 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Vamos ao telefone, bom dia.
2: Bom dia, menino.
1: Bom dia.
2: É a Marlene.
1: Fala, Marlene.
2: Eu queria ouvir aquela música Flor do Meu Jardim.
1: Flor do Meu Jardim. É gaúcha, não posso tocar, vou ficar te devendo.
2: Tá bom?
1: Tá.
2: Você tá bem?
1: Eu não tô bem. Pode ter certeza que eu não tô bem.
2: Por quê?
1: A minha mãe.
2: Ah.
1: A minha mãe foi internada às pressas ontem e não tem nenhum sinal vital mais, nada tá funcionando.
2: Mas ela lá pra
1: é lá no oeste. Então a gente tá aí meio num choque aí, mas tá tudo certo. Só aguardando.
2: É, meu filho, mas eu também perdi tanta gente.
1: É normal.
2: Um abraço pra você e um beijo, tá?
1: Beijo, tchau, tchau.
2: Beijo.
1: É o ciclo da vida, gente. 9:34, 9:34, Tânia Rodrigues. Bom dia, Tânia Rodrigues.
3: Bom dia, Marildo, tudo bem? Eu gostaria de participar de todos os sorteios ali. Eu queria pedir para te pôr o nome dos meus filhos: Jonas Rodrigues Pacheco, Jaqueline Rodrigues, Maurício Rodrigues e da minha neta Letícia Marcolino Pacheco. E também queria pedir uma música. Coloca uma música aí do Lindomar Castilho, só para curtir. Estou aqui na organização da Domingueira da Família hoje, né?
1: Uhum.
3: E agora também temos umas festas grandes aqui. Vamos organizar o tênis clube para os próximos eventos.
1: Tá certo.
3: Quero oferecer a todos que estão curtindo a cultura. E tenham todos um bom dia.
1: Um ótimo dia para você também, Tânia. Tá? Muito obrigado, Tânia. Obrigado mesmo. Deixa eu mandar um abraço aqui para a Rose, lá da Pindotiba. A Rose, que está desejando aí também parabéns ao Orleans, né, fazendo a sua parte. E ela que é apaixonada pelo esporte e apaixonada por Orleans. A exemplo da Tânia, né? A Tânia que é demais, né? Curte muito esporte, trabalhou muito pelo esporte orleanense. Agora são 9:36. 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Tem música? Música no pedaço aqui, ó.

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2: Essa é das antigas e todo mundo vai cantar junto. Vamos lá, Lauro Miller! É Expresso Batidão. Canta junto, vem!

0: Isso, cantando lá é Lauro Miller, né? Lauro Miller, Temporal do Amor. Essa música aí sempre foi muito sucesso, muito, muito cantada em todos os lugares que passou. 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O Anselmo tá aqui, não mandou uma foto bonita, o Anselmo aqui, hein? Tá meio nublado o Morro do Gato hoje, hein? Me parece que vai chover chuva aí, né, Anselmo? Tá chovendo aí? Tá chovendo aí? Vai chover aí, Anselmo? Vai chover? Será que vai chover, Anselmo? Me fale, homem.
1: Bom dia, Marildo Badinho. Bom dia, Marildo Badinho. Bom dia, Marildo.
0: Bom dia.
1: Badinho Cacu, do Cerro Cacu. Ô, Marildo, diz pro Diego arrumar essa estrada no Morro do Gato, passar pra Dola no Morro do Gato, Marildo. Manda pro Diego arrumar estrada, meu amigo. Diego arrumar estrada no Morro do Gato. Vou trabalhar, Marildo,
0: na roça de fogo. Ô, Diego, passa lá a máquina lá no Morro do Gato lá pra dar uma mão pro Anselmo lá, tá, Diego? Capricha, Diego, capricha. 956, canta.

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2: 10 horas e 2 minutos.

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0: trazendo mais música, música boa. Deixa eu ouvir a Verônica aqui antes. Antes que eu esqueça, né? Deixa eu ouvir a Verônica aqui. Fala aí, Verônica.
1: Olha, Marildo, bom dia.
0: Bom dia.
1: Manda a música do Zezé de Camargo e Luciano, Irmão da Lua.
0: Uhum.
1: Eu quero oferecer pra todos os meus amigos aqui do bairro São Jerônimo, tá bom? É a Verônica, tchau.
0: Tchau, Verônica. Tchau, tchau, Irmãos da Lua. Vamos tocar daqui a pouquinho aí, Zezé de Camargo e Luciano, tá?

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1: Agora são 10:30, 10:30. 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Daqui a pouco tem o programa Cultura e Debate, tá? Daqui a pouquinho, Jalso Padilha com Cultura e Debate. Muita informação para você aqui na Rádio Cultura. Eu volto logo mais ao meio-dia com casos de polícia. E também com o nosso Utilidade Pública, né? Onde você pode comprar, vender, trocar. Ou, de repente, achar um documento que perdeu, uma ferramenta, alguma coisa. É só entrar em contato conosco aqui na Cultura, tá? Agora são 10:30.

Muito bem, agora 10 horas e 33 minutos. Essa é a Rádio Cultura. 10h33, 15 graus a temperatura. Bom dia, Marildo. Coloca o nosso nome aí para o sorteio. Altamiro dos Santos, Rosetânia Cisconeto, Thalia Cisconeto e Andrei Cisconeto. Obrigado, tá? Tá colocadíssimo aqui, tá? Então colocamos aqui, sim. 10h33 e meio. Só lembrando a você que temos sorteio aqui no programa, tá? Estamos sorteando uma viagem para a Ribeira da MA Turismo. Eles estão indo para a Ribeira. Na sexta-feira nós vamos sortear aqui e daí tu vai agendar a viagem com eles para ir para a Ribeira também, né? Pra aproveitar a fazer suas compras, se divertir. Porque a Ribeira é um passeio, né? É legal Ribeira. Ribeira é muito legal. Eu já tive lá, tive a oportunidade de estar lá em Ribeira e adorei. Então, vamos para Ribeira, né? Eu, qualquer hora eu vou também para Ribeira, mas só que eu vou, daí eu vou para ficar uma semana. Ah, para aproveitar tudo que tem lá de bom. Ribeira, espetacular. 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

Muito bem, agora estamos com 10 horas e 50 minutos. Você está na Cultura, no Show da Cultura. Daqui a pouquinho tem Gelson Padilha, ele chega com o seu programa. O Gelson chega com o programa Cultura em Debate, tá? Com muita informação para você, como sempre. Cultura em Debate sempre destacando as informações para todos que estão aí acompanhando, né, a Rádio Cultura. E depois do Cultura em Debate, a gente volta aí com as informações que é do setor da polícia. O nome, claro, é Casos de Polícia. E tem muitos casos de polícia que a gente vai trazer para vocês aí daqui a pouquinho, tá? Eu já até estou aqui com alguns dos destaques que nós vamos ter hoje às 12 horas, tá? Das 12 até às 13. Tem sempre aquele destaque: homem é preso em Orleans por dívida de pensão alimentícia, tá? Incêndio atinge sala da residência no bairro Divina Providência em São Lugero. E também tem outros casos de polícia aí, mas o destaque principal aqui para nós aqui da cidade é um homem que foi preso pela Polícia Militar na noite de ontem aqui em Orleans por inadimplência de pensão alimentícia. O mandado da prisão cível foi cumprido por volta das 19 horas e 40 minutos na rua Hermínio Chequeto, no bairro São Jerônimo. Segundo a Polícia Militar, a ordem judicial foi expedida pela 2ª Vara Civil da Comarca de Braço do Norte e determinou a prisão do homem pelo prazo de 3 meses. Durante a abordagem, ele foi informado sobre a decisão judicial e recebeu a voz de prisão. Após o cumprimento do mandado, o homem foi encaminhado ao Presídio Regional de Criciúma, onde permanece à disposição da Justiça. A prisão civil por dívida de alimentos é uma das medidas previstas na legislação brasileira para pressionar o devedor a cumprir a obrigação. De acordo com o artigo 528 do Código Processo Civil, a prisão civil por dívida de alimentos pode ser determinada pelo período de 3 meses em regime fechado e separado dos presos comuns. O cumprimento da prisão não elimina a obrigação de pagar as parcelas vencidas e o que vencerem durante o processo. A legislação também estabelece que paga a prestação alimentícia, o juiz deve suspender o cumprimento da ordem de prisão. Ou seja, foi lá, pagou a dívida, é solto. Mas esse não pagou, né? Esse não pagou. Lá no São Jerônimo ele não pagou e foi preso por não pagar pensão alimentícia. É uma coisa que eu vou te contar, né? Diz, não tem jeito. Essa, eu sei, a pensão alimentícia, ninguém escapa, tem que pagar. Tem que pagar porque mais cedo ou mais tarde é prisão. Grande abraço, eu volto logo mais ao meio.

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3: Muito bem, estamos chegando. Muito bom dia para você, depois do Show da Cultura com o companheiro Amarildo Teles. Agora, o nosso Cultura em Debate. Hoje, especial terça-feira, especial sobre a Câmara de Vereadores ontem à noite. Câmara que recebeu, em clima de festa, os nossos representantes da família real, né? Escolhidos em concurso exclusivo para isso, ó, no dia 24 do mês passado, e que recebem a partir de agora a incumbência de representar Orleans, de fazer os convites, de divulgar as festas, os eventos, divulgar Orleans como um todo, né? Para o Brasil e para o mundo. A Orlefest é o clima de agora, né? Desta semana. Celebramos 113 anos do município com uma programação preparada, com muito carinho, com muito zelo, para reunir toda a nossa comunidade. Serão dias de muitas atrações, apresentações, shows, shows culturais, dança, esporte, história. E momentos especiais em diferentes pontos da cidade já estão acontecendo. Hoje pela manhã recebemos aqui os amigos dos automóveis antigos ou dos veículos antigos, e que fizeram um agradecimento emocionado aqui pelo último domingo aqui na Praça Celso Ramos, onde a gente pôde perceber que a população, aqueles visitantes também deram toda a atenção, porque viram realmente e deram um feedback, inclusive deram uma resposta positiva para a nossa comunidade, especialmente para os organizadores, pela bela organização do evento. Tanto o Roberto Coan, como o Rodrigo Catânio e todos os demais que eles citaram aqui hoje pela manhã, que são os organizadores, apoiadores, enfim, uma equipe, né, muito bem organizada, que fez um uma bela apresentação dos veículos antigos, e os colecionadores, aqueles que vieram até aqui, os produtores culturais, principalmente aí as pessoas que gostam, né, dos automóveis, caminhões da antiguidade, dos tempos passados, curtiram nesse último fim de semana em Orleans, e já faz parte da nossa história, da nossa programação cultural, programação também, principalmente a programação dos aniversários de Orleans todos os anos. Portanto, estamos aguardando aí o Peter Scheuer, né? Peter Scheuer, que daqui a pouco vai pintar por aí, trazendo a previsão do tempo para a gente, sempre em nome dos nossos apoiadores. E hoje no programa a gente vai repercutir também a visita do Conde D, que é o Natanael, representa o Conde D, né? E a sua companheira de luta agora, a partir de agora, né, que é a princesa Isabel, que foi escolhida também junto com o Natanael para representar Orleans. Portanto, vamos trazer aí para você daqui a pouco a palavra deles, a palavra do secretário municipal de Cultura e Turismo, secretário Gustavo de Melo Souza, que estiveram ontem na Câmara de Vereadores e deixaram um recado muito importante, muito especial para todos os orleanenses, o convite especial para participar deste grande evento que começa, né?

0: aos representantes da família real e a todos os demais, né? E a todos os demais que fazem parte desse grande complexo da festa de Orleans, que acontece nesse fim de semana, estão todos engajados, né? Os membros aí da Secretaria de Cultura e Turismo, das demais secretarias todas, da infraestrutura e tudo mais. Vamos à previsão do tempo, então, e já voltamos para falar da Câmara de Vereadores ontem, que teve a visita especial da família real, ou seja, dos representantes, né, de Orleans, representando, portanto, Conde Dê e Princesa Isabel ontem à noite.
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0: 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Peter, e aí o tempo como vai se comportar neste restante de semana? Hoje é terça-feira, né? Por aqui 15 graus agora, tempo é fechado, nublado, mas já saiu o sol, como você falou de manhã. Na verdade, o sol aparece, vai embora, enfim, será esse tempo enjoado, 48% só de umidade relativa do ar. Esse tempo será assim, hoje, amanhã e até sexta-feira, ou poderemos ter aí um sol, um calor um pouquinho mais, diríamos assim, mais destacado ainda antes de sexta-feira, que está previsto chuva, infelizmente, para nós aqui. Peter, bom dia.
2: Opa, Padilha, bom dia para você, a todos. Infelizmente as notícias não são nada animadoras aí para sexta e fim de semana. Sexta de manhã é aquilo que eu tinha comentado, até de manhã até é um pouco aproveitável, mas durante a tarde e a noite já tem previsão de chuva. Tá, vamos por hoje primeiro. Então, hoje tempo bom, tempo seco, sem previsão de chuva, a temperatura deve chegar aos 21 graus. Fica nessa mescla entre muitas nuvens, momentos de sol entre nuvens, um dia aproveitável. Amanhã esquenta, a temperatura vai chegar uns 27, 26 graus. E durante o decorrer aí da quinta-feira vai ser um dia quente, um dia típico de verão. A temperatura deve chegar em torno aí dos 32 graus. Volta a ter algumas pancadas isoladas à noite, mas até quinta-feira sim, 100% aproveitável. Sexta de manhã ainda dá para aproveitar, mas durante a tarde, a noite, quem sabe até final da manhã já tem algumas pancadas. Aí já tem previsão de chuva, pontuais trovoadas, mas não é ruim assim 100% o tempo todo. São pancadas passageiras que vão e voltam. No sábado também é chuva e trovoada que vai e volta. E no domingo, segunda-feira, daí é o tempo mais instável. Assim, aquele tempinho mais fechado e chuvoso mesmo, dia bem coberto, chuva pontual, trovoada. Uma chuva torrencial não dá para descartar em alguns momentos. Então são chuvas que vão e voltam e acabam sendo mais persistentes. Lembrando que o volume mais significativo é ali de Criciúma até São João do Sul, até Praia Grande, Jacinto Machado, Meleiro, nessa região em que o volume ele vai ser mais significativo. Padilha.
0: Pois é, agora uma pergunta, Peter. Pode acontecer de nós termos só nublado e alguma chuva passageira, rápida, por aqui, então? Porque se é de Criciúma mais para o sul, talvez a chuva torrencial não aconteça por aqui, é isso ou não?
2: É porque assim, o que acontece? A chuva passageira é aquela chuva que vai e volta. Então essa chuva que vai e volta, ora, dá uma pancada de manhã cedo, ali a pouco para, ali a pouco volta a chover de novo. Essa chuva ela acontece tanto na sexta quanto no sábado. Então chove nesses dois dias, mas não o tempo todo. Aí no domingo e segunda-feira é chuva mais forte. O volume aí para vocês, aí por enquanto, é uns 100, 150 milímetros. É bastante chuva.
0: É muita chuva.
2: Por que eu digo isso? Porque ali no extremo sul ali vai passar de 200 milímetros. Então tem que esperar mais um pouco, assim. Mas que nem eu disse, ainda hoje é terça-feira, vai que até amanhã essa chuva, ela fique mais lá para baixo, né? Então, vamos ficar na torcida.
0: Tá bom, Peter. Forte abraço para você, muito obrigado aí pelas informações e, é claro, já vamos convidando você para descer a serra aqui e vir para a festa, né? Orlefest.
2: Ah, que bacana. Obrigado, Padilha, obrigado. Mas vai dar tudo certo, tá? Façam a festa. Aqui também, quando tem EFAP, sempre chove, sempre enche, então não é uma chuva que vai assustar, não. Vai dar tudo certo.
0: Tá certo. Um abraço.
2: Valeu, Padilha, abração, tchau.
0: Tchau, tchau. Tá aí o Peter Scheuer, né? Otimista, como sempre, mesmo com chuva forte, com 200 milímetros lá no sul, no

0: Demussul, né? E 100 milímetros por aqui, ele ainda é otimista que poderemos ainda ir para a festa tranquilo e não vai ter aquela chuva, né, demasiada. Tomara que não, né? Vamos torcer muito que realmente fique nublado, como foi aquele domingo anterior lá dos automóveis, lembra? Havia uma previsão no meio da semana em que havia uma chuva mais, haveria uma chuva mais forte, né? Não, passamos sem chuva, né? No domingo, sábado e domingo, que era a previsão de chuva, passamos sem chuva. Quem sabe esta também vai mais pro... Vamos encostar ela pro mar aí, quem sabe ela vai pro mar, né? Vamos torcer que isso ocorra para que a gente tenha um dia, mesmo que nublado, mas com... e alguma chuva rápida, mas que não atrapalhe a festa. O importante é isso, né? 11h19, 11 horas e 19 minutos. O Peter volta amanhã neste horário também com a professora no final do programa do Amarildo, né? Finalzinho do programa do Amarildo amanhã, porque a professora da Escola CIR, ela vai, começa às 11 horas e já com a previsão do tempo um pouquinho antes amanhã, né? E vai trazer a atualização hoje à tarde, amanhã de manhã também, às 7 da manhã, quando a gente abre o programa. Essas atualizações você acompanha, porque há uma previsão sim de chuva no fim de semana, porém, poderemos, né? Vamos torcer muito que esta chuva não seja muito forte, que ela não atrapalhe a nossa Orlifest, que está tudo sendo preparado com muito esmero, com muito carinho pelos organizadores, para que tenhamos um grande evento neste fim de semana. E por falar em festa, daqui a pouquinho, depois dos apoiadores da previsão, a Câmara de Vereadores ontem, o assunto, um dos assuntos mais importantes, mais destacados, foi a presença do Conde Dê e a Princesa Isabel, que representam, né? Conde Dê e Princesa Isabel, e o secretário de Cultura e Turismo, e os vereadores comentaram também a presença dos dois, o evento em si. Vamos acompanhar um pouco do que foi a Câmara de Vereadores daqui a pouquinho, depois do intervalo.
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0: Muito bem, 11h24, 11h24, de volta ao nosso programa, é o Cultura em Debate, que está no ar a partir de agora para valer, né? E vamos ouvir então a Câmara de Vereadores que ontem recebeu a realeza, né? Recebeu a Jéssica e também o Natanael. Os dois representam Princesa Isabel e Conde D. E vamos ouvir então um pouco do que o secretário municipal de Cultura e Turismo, o Gustavo de Melo Souza, falou, e logo em seguida o casal, né? Princesa Isabel e o Conde D, e lá em seguida dos dois, os vereadores comentando sobre a presença dos dois lá, o convite que fizeram, o evento, né, que acontece no fim de semana. Estamos em clima de festa e por isso vamos dar prioridade, como disse essa semana, à nossa Orlefest. E é este o assunto principal, foi este ontem à noite na Câmara de Vereadores. Vamos conferir.
1: Fest e que nos deixa mais contente ainda é a presença da nossa corte, Princesa Isabel, Conde D, que muito nos alegra Orleans ter ligação à família imperial, e nós que estamos trabalhando lá na secretaria intensamente para vender a nossa cidade. Quando eu digo vender a cidade, é trazer o turista. E nós temos levado essa história tão linda da nossa cidade, o sobrenome dela, que é da família do Conde. Nós vendemos Orleans como a cidade dote da Princesa Isabel. Isso nos honra muito, nos deixa muito contente. Também vendemos que nossa cidade, cervejaria número 1 do Brasil, Mirelle. Isso também nos deixa muito contente. Nossas cachaçarias, nossa queijaria, enfim, nossa gastronomia em geral. Então nós ficamos muito honrosos que Orleans tem essa bagagem grande na parte turística. Hoje eu uso a tribuna, vou fazer uma fala breve, que eu quero depois passar a palavra para a corte. Nós vamos falar sobre a programação da festa bem breve, já todos os vereadores estão aí com a programação completa. Então nós vamos ter shows nacionais como PPA, Tchê Chaleira, Bia Sossec, está na programação. Nós já começamos a programação com o encontro de carros antigos, quero aqui parabenizar toda a equipe. Estivemos lá ontem expondo as nossas motos antigas junto com meu pai, bicicletas, enfim, prestigiando um belo evento, parabéns. Trouxe bastante pessoas de fora para a nossa cidade, a nossa praça estava muito bonita, com as raridades expostas. Essa semana também, final de semana também, eu estive presente na formatura do grupo de dança Turma do Tchê, incentivando a cultura gaúcha, lá no CTG, estive lá presente, parabenizar o professor William, a professora Aline também, um belo evento. A Invernada Artística, que se apresentou lá na formatura, estarão na sexta-feira, antes do show do Tchê Chaleira, estarão se apresentando também lá no Parque Princesa Isabel. E na quarta-feira teremos o teatro Entre Coroas e Sonhos, para levar a história para dentro da sala de aula, trabalharmos a nossa história com os pequenos. Então a nossa corte estará presente também. Convidamos, reforço o convite a esta casa, a todos que nos assistem, a estarem presentes. Vai ter uma apresentação às 9 horas e às 14 horas. Então compareçam, vai contar a nossa história, que é muito bonita e é muito honrosa e rica. Enfim, eu não vou me prolongar, nós estamos com a programação de sexta-feira, nós estamos com a programação de sábado, domingo, bem completa, bem ampla, para agradar todos os públicos. Lógico, como o nosso prefeito sempre tem falado, incentivo aos nossos artistas locais. Nós teremos as nossas bandas, os nossos agentes culturais, as nossas escolas fazendo apresentação. Então nós estamos dando oportunidade para todos se apresentarem. Todos não conseguimos, mas nós fizemos uma rotatividade dos que se apresentaram o ano passado, dar oportunidade aos que não conseguiram estar na festa o ano passado, dar oportunidade.

0: a esse ano. Então, quero também destacar que nós encerramos o desfile cívico, a programação com o desfile cívico no 7 de setembro. A Secretaria de Cultura e Turismo anuncia de primeira mão que nós vamos ter a 28º GAC presente, vamos ter de 30 a 40 soldados de Criciúma vindo marchar no nosso 7 de setembro para brilhantar, dar uma sensação de patriotismo. Estive lá no quartel há 15 dias atrás, fechando com o coronel, então vamos estar recebendo aí o exército desfilando no nosso 7 de setembro para brilhantar ainda mais essa programação que se encerra no 7 de setembro. Eu gostaria também de destacar o transporte gratuito que vamos ter novamente. O ano passado tivemos, o prefeito permaneceu com o transporte gratuito, foi muito bom para a população. Esses são os pontos dos bairros que eles estarão passando: São Jerônimo, Lomba, Centro, Canudo, Nova Orleans. Eu quero só destacar os lugares que esse transporte vai estar passando. No São Jerônimo vai ser no Bar da Nerilda, ele vai estar passando por lá. Na Lomba vai ser aqui na Pracinha da Figueira. No Centro vai ser no ponto de ônibus, na Rua Coberta. No Canudo vai ser, como referência, a Panificadora Mazuco. E na Nova Orleans, ao lado da Orledísio, lá no pátio do Posto Cardoso. Então, todas as informações também estão no Instagram da Prefeitura, da Secretaria Cultura e Turismo Orleans. Vocês podem estar acompanhando lá. E a programação impressa já está pela cidade. Já visitamos todos os municípios da ANREC também, convidando os municípios. Amanhã estaremos indo a Florianópolis, lá na Secretaria do Estado de Turismo, estaremos indo na Alesc, alguns deputados vão nos receber lá com a nossa corte. Então fica aqui um resumo de como vai ser a nossa Orlifest. Nosso parque, hoje à tarde eu estive lá, nosso parque está ficando lindo, maravilhoso, vai ter uma visagem, né, com adornos de flores, enfim, para dar mais conforto para estarmos aí comemorando os 113 anos de Orleans. Então, resumidamente, seria essa programação. Quero agradecer aqui muito especial a todos os funcionários públicos, a todas as secretarias envolvidas que estão engajados para fazer um belo evento, para fazer uma linda comemoração de 113 anos. Quero agradecer a todas as secretarias, aos funcionários públicos aqui do nosso município, que tem se dedicado todos os dias para entregar uma estrutura muito bonita lá no nosso parque. E eu gostaria agora de chamar a nossa princesa Isabel, nosso Conde D, para estar fazendo o convite oficial para a nossa Orlifest. Muito obrigado.
1: Tá aí, portanto, o secretário apresentando então a princesa Isabel e o Conde D. Vamos ouvir na sequência.
2: Excelentíssimo senhor presidente da Câmara, senhor Murilo Oliveira Hoffmann, nobres vereadores, vereadoras, imprensa e toda a comunidade de Orleans que nos acompanha nesta casa e de casa. É uma honra ocupar essa tribuna, representando a nossa história e a nossa cultura como Princesa Isabel e Conde D. Assumimos este compromisso não apenas para vestir trajes de época, mas para ser a voz da juventude, que valoriza as nossas raízes e trabalha pelo turismo do nosso município. Hoje, estamos aqui para convidá-los e, claro, já estendo o convite a todos que nos ouvem ou assistem, a prestigiarem a Orlifest, que segue uma programação completa entre os dias 28, 29 e 30 deste mês, em comemoração aos 113 anos de Orleans.
3: Orleans nasceu de um sonho e de trabalho de muitas famílias. Celebrar 113 anos de emancipação é honrar cada orleanense que ajudou a construir a cidade forte e acolhedora que temos hoje. Sei disso porque eu, Natanael Varmeling, e minha colega Jéssica Moraes da Luz, somos filhos dessa terra. Temos grandes sentimentos de pertencimento e orgulho. Por isso, nas figuras históricas de Conde Deu e Princesa Isabel, estamos felizes de trazer este convite. A Orlifest vem para marcar essa trajetória.

0: É uma festa pensada para valorizar a nossa gente, movimentar o comércio local, atrair visitantes da região e celebrar a nossa identidade.
1: Como eu já disse, teremos dias intensos de celebração, com atrativos culturais, gastronomia típica, apresentações locais e nacionais, além de espaços voltados para toda a família. Nós estaremos presentes durante todo o evento, acolhendo os visitantes, representando a nossa história e levando o nome de Orleans com o respeito e o entusiasmo que nossa cidade merece.
0: Em nome de toda a organização do Orlefest, queremos convidar formalmente cada vereador, vereadora e servidores desta casa a estarem conosco e celebrarem este momento histórico na Orlefest, nos dias 28, 29 e 30, no Parque Princesa Isabel.
1: E a população orleanense, a festa é de vocês. Tragam suas famílias, convidem seus amigos de fora e vamos comemorar juntos o orgulho de viver nessa terra. E aproveitando a oportunidade de falar com toda a população de Orleans, através desta casa, se você tem alguma dúvida sobre a programação da festa, acesse o nosso Instagram, @culturaeturismoorleans. Lá, você tem a programação completa e mais informações sobre cultura e turismo de nossa cidade.
0: Nosso muito obrigado pela oportunidade e pela acolhida nesta noite.
1: Uma excelente sessão a todos e feliz aniversário, Orleans!
2: A palavra está livre aos vereadores para manifestações.
3: A palavra, presidente. Boa noite, secretário Gustavo. Parabéns mais uma vez pelo trabalho da secretaria que estão desenvolvendo com toda a sua equipe e estão realmente movimentando nossa cultura e nosso turismo. Obrigada, princesa Isabel. Obrigada, Condideu, por estarem presentes aqui na Casa Legislativa. Trazer esse convite tão especial que é a nossa festa em comemoração ao aniversário da nossa cidade. Sejam sempre muito bem-vindos. Eu tenho certeza que estão representando muito bem a nossa cidade por onde passam. Obrigada.
4: Palavra, presidente. Também queria, né, saudar aqui o Conde, a princesa, o secretário. É uma satisfação, né, hoje nós termos uma secretaria, né, de uma grande importância, principalmente para o Orleans, e agora, né, nessas semanas festivas, né, do aniversário de Orleans. Mas quero ressaltar aqui que, por trás de tudo isso, nós temos uma equipe, né, uma equipe muito que zela e está procurando proporcionar tanto a festa, mas também buscando proporcionar a venda, né, da imagem do nosso município. Isso nos deixa bastante contente pela competência sua, secretário, né, de levar a Orleans junto com a equipe, principalmente representado por esse belo casal, né, que com certeza busca nossas raízes, né, e mostra o quanto nós temos ainda, né, futuro para mostrar tanto da nossa cultura como o desenvolvimento de Orleans. Então eu acredito que o Gustavo, dentro dessa plataforma de trabalho, né, buscando tanto regional como através do Estado esses recursos e principalmente integrando também a nossa região. Então quero parabenizar vocês, né, pelo evento, por vocês estar hoje representando o Orleans, né, nessa mais alta situação de Orleans na corte, né, que nós tivemos aí nos tempos passados. Mas o Gustavo aqui também, junto com toda a equipe que está presente aqui, né, pelo trabalho, e com certeza o município, os orleanenses, têm a ganhar muito, e com certeza a nossa festa será mais do que um sucesso, será uma super festa, como outra e não teve já aqui em Orleans. Nós vamos mostrar a capacidade muito que nós temos aqui de mostrar a cada vez mais o desenvolvimento, e graças a todos o trabalho, principalmente, né, a todos que engajaram nos últimos dias esse trabalho maravilhoso para fazer essa realização da festa aqui em Orleans. Parabéns a todos. Parabéns. Que Deus abençoe.
5: A palavra, Murilo. Boa noite, presidente. Boa noite, vereadores. Boa noite, secretário Gustavo, que está aqui.

atrás. Boa noite ao Conde D, à Princesa Isabel. Sejam bem-vindos a esta Casa Legislativa. Gostaria de agradecer ao convite, né, de estarmos presentes. Com certeza estaremos lá comemorando os 113 anos de Orleans. E desde já, né, estamos em festa, porque sabemos da importância desta comemoração para o nosso município. Então, desde já, né, sentimos muito felizes por vocês estarem aqui na nossa casa, levando esse convite a todos os munícipes do nosso município. Obrigada.

0: os vereadores, os secretários. E quero ressaltar aqui também, cumprimentar o pessoal que se apresentaram aí no dia de ontem, os caros antigos, que fizeram uma belíssima apresentação. Nosso reconhecimento pelo trabalho, pela história. E como é bom resgatar a história do passado, né, dos caros antigos. E tanto mais, e aqui nós temos agora a nossa princesa e o nosso conde representando toda a história do nosso município, da nossa cidade. Temos que cumprimentar aqui, ressaltar e registrar todos aqueles prefeitos que já passaram por essa cidade, que governaram este município, prefeitos, vice-prefeitos, vereadores que já passaram aqui por várias legislaturas, secretários, todos aqueles que de uma forma ou de outra trabalharam e contribuíram para o desenvolvimento do nosso município, que hoje nós temos essa bela cidade que chama-se Orleans. Portanto, fica aqui o reconhecimento desta casa a todos aqueles que trabalharam, que desbravaram essas terras e que fica agora aqui o compromisso nosso e da nossa administração também, do nosso secretário, de resgatar toda essa história e levar, como foi falado aqui pelo nosso secretário, as crianças nas escolas para que eles já comecem a aprender lá de pequenininho toda a história. Aí quando chego numa idade mais adulta, ou mais jovem, já sabe, já conhece toda a história do nosso município. Portanto, é importante essa integração, juntamente com a nossa Secretaria de Educação, para que leve conhecimento da nossa história. Uma história belíssima e, com certeza, vocês que participaram naquele encontro que tivemos ali no Galeanos Homem, eu estava lá, presenciei todos os pessoal que se apresentaram, temos que agradecer também aqueles que participaram, né? Mas que vocês foram os escolhidos para representar, acho que é um ano, né? Para representar, então, a história do nosso município. Mas também cumprimentar aqueles que se dispuseram de ir lá e participaram, e vocês então tiveram esse compromisso agora de representar bem, com certeza vão representar muito bem, né, a beleza das mulheres orleanenses, também o heroísmo, né, dos Conde Deu, todos os homens desta terra que trabalharam e desbravaram esse nosso município. Um abraço a vocês, continue firme aí na divulgação do evento, que será o evento para nós, para os nossos orleanenses, para aqueles que moram aqui também, para aqueles que querem vir nos visitar, através da nossa Secretaria de Cultura e de Turismo, precisamos desenvolver, temos tantas coisas boas aqui para oferecer àqueles que vêm nos visitar, como é a questão do vinho, como é a questão da cachaça, como é a questão de tantas outras atividades que nós temos aqui, o cervejeiro, então, enfim, temos grandes atividades para ser conhecido para as pessoas que vêm de fora. Terão a oportunidade lá nesse evento, na festa, com grandes apresentações, com show, valorizando a nossa cultura, da nossa terra, e também com shows internacionais, fazendo com que as pessoas possam vir visitar Orleans e conhecer um pouco da nossa história e do que nós temos também a oferecer aos nossos visitantes. Um abraço a vocês, continue firme aí nesse trabalho. Obrigado.
1: Muito obrigado, secretário, pela visita, nossa corte. Quebrando o protocolo, gostaria de, não posso perder a oportunidade de fazer um registro da visita de vocês aqui na Câmara. Eu peço a nossa assessoria de imprensa que faça uma fotinho com todos os vereadores aqui na frente.
2: Tá aí, portanto, chegou a hora da foto, a hora de registrar a presença do Conde Dê, Princesa Isabel, né? Ontem, uma paralisação de alguns minutos por parte da presidência da Câmara, do presidente Murilo Hoffmann, do Partido Novo, e realmente foi muito interessante a chegada até os vereadores, que são os verdadeiros representantes da população como um todo, né? Então, ir até lá, ir até a Câmara, foi realmente um acerto aí da Secretaria Municipal de Cultura e Turismo, o secretário Gustavo e toda a sua equipe de trabalho, o Eric, o Nelson e também o Alessandro, que é esse quarteto aí que faz parte da Secretaria Municipal de Cultura e Turismo, que está responsável, né, por toda esta mobilização, convite e tudo mais da população para a festa que está sendo organizada para o fim de semana. Nós vamos a um intervalo rápido e voltamos já, daqui a pouco, depois do intervalo também, outros assuntos da Câmara de Vereadores. Um deles, a infraestrutura das nossas rodovias, que está sendo mexida na cidade e na região, especialmente nas rodovias estaduais, que é uma reivindicação especialmente do vereador Joel Cavagnoli, da vereadora Jana Coan, que são ligados diretamente ao governo do estado, né, como nós, ligados diretamente ao governador e aos secretários de estado e responsáveis por esta área. E foi uma reivindicação, até em função do evento, que pelo menos fizessem alguns reparos nas rodovias, e está acontecendo na prática, né? Foi feita uma reivindicação aí por parte do Partido Liberal, do PL, através dos nossos vereadores na Câmara, vereador Joel Cavagnoli e Jana Coan. Então, daqui a pouquinho a gente vai repercutir esse assunto, que também foi pauta da Câmara de Vereadores ontem à noite, na tribuna, né, na palavra dos vereadores.

0: vereadores na tribuna da Câmara ontem, na sessão ordinária. 11h44, a gente volta já, fique ligado.
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3: De volta ao nosso programa, faltando 6 minutos para o meio-dia, 6 minutinhos. Vamos ouvir agora a segunda parte da sessão da Câmara ontem, que não falou sobre festa, falou sobre infraestrutura das rodovias. O vereador Joel Cavagnoli, do PL, usando a tribuna, falou sobre esses trabalhos que está sendo realizado em alguns pontos da rodovia e também da necessidade da

0: revitalização, especialmente daqui a Uruçanga, daqui a São Ludgero, né, de Orleans a São Ludgero, de Orleans a Uruçanga, que ainda falta fazer, né, revitalização total destes trechos. Mas agora, pelo menos um tapa-buracos também para na SC-390 entre Orleans e Pedras Grandes, e é claro, este paliativo provisório que daqui a pouco vem também a revitalização total, como em outros municípios já está acontecendo. Aí, portanto, vamos ouvir o que disse o vereador Joel Cavagnoli na tribuna da Câmara ontem à noite, logo depois, né, daquele pequeno intervalo que foi realizado em função da presença do Condidê da Princesa Isabel, né, da Jéssica, que é Princesa Isabel, do Condidê, que é o Natanael, e também do secretário municipal de Cultura e Turismo e sua equipe. Vamos ouvir então o Joel Cavagnoli.
1: Porque sempre a gente vai aprimorando. Então, eu vi já de outras épocas, né, os encontros dos carros antigos, e hoje pode dizer que estamos aí numa fase muito além, certo? Mas isso por trás tem uma grande equipe, né, que promove e que corre atrás, né? Eu conversei contigo na sexta-feira, vi o quanto tu estava, né, junto com os demais naquela euforia. Mas tudo deu certo e parabéns, e deu, né, ênfase para Orleans, né, movimentou a região. Isso nos deixa bastante contente por pessoas capacitadas, né, e que tenha amor por o que faz. E vocês são uma delas. Parabéns então, Beto. Parabéns a vocês aí. Obrigado mesmo. Orleans merecia isso. Contemplando aí em relação também à SC, né, voltando aí a SC-108, 390, quero agradecer imensamente aí, né, aos trabalhos que nós tivemos uma reunião no trecho, na qual a semana passada também aqui na tribuna deixei dito e esclarecido que se o tempo tivesse ok, as ações seriam feitas na 108. Então na 108 aí, né, tanto no, como os pontos cruciais que foram dimensionados tanto ali na frente da Plazon, né, como na Samai, como ali na Unibave, de acesso à Unibave, até no acesso da Princesa Isabel, foi feito a revitalização daquele espaço. Né? Então, a Letícia, né, que é a engenheira da CIE, e eu, junto com o adjunto, o Miro, esteve comigo ali, a gente traçou alguns pontos cruciais, que era momentâneo, mas que a SC hoje, né, principalmente na saída de Orleans, nos traz agora uma comodidade, mobilidade e principalmente, né, uma maior certeza, né, do que havia. Precisa ser feito mais ainda, com certeza, está no planejamento, mas é onde os pontos cruciais foram restabelecidos. Tanto aqui também, Vá, como ali na Concretar, que sempre era um problema, né, quando chovia, as canaletas estavam todas elas entupidas. Então foi feito um trabalho ali na rodovia também, né, através de parceria com a JR e com a empresa, a Lorenzo Serviço, fez um trabalho de retificar aquelas calhas que estavam na lateral superior da via. E foi tirado ali toda aqueles entulhos, principalmente barro e areião. Deu agora ali, deu acho mais ou menos aí 190 metros ali de limpeza das calhas. Como também foi feito, Vá, também em relação às placas que estavam todas danificadas, foram restauradas, limpas, e as roçadas também. Então agora, nós olhar agora no início, na saída do nosso município, o entroncamento, né, das vias da SC-390 já estão mostrando qualidade de mobilidade.
2: Permite uma parte, nobre vereador. Somente para cumprimentar o vereador Joel pela agilidade e a rapidez como foi executado esse serviço aqui no nosso município, através da Secretaria de Criciúma, né? O bom entrosamento que você tem, de conversar com eles e já rapidamente vir fazer esse reparo aqui, que era necessário e era urgente. Então, foi feito aqui, acho que na rodovia que liga Pindotiba também, ali foi feito, no Samai, ali no Parque da Festa, e outras mais que foi feito. Então, quero só o vereador Joel e cumprimentar por ter essa agilidade de fazer esse trabalho, esse reparo assim tão rápido, porque há muito tempo vinha com problema aí, os próprios vereadores aí da Pindotiba levantavam as questões, muitas vezes tinha buraco lá e isso demorava para ser restaurado. E com a tua agilidade, com o teu entrosamento com o pessoal da Secretaria de Estado, resolveram rapidamente, até porque nós temos agora um grande evento e a pista não poderia ficar de forma como estava, e foi conseguido resolver tão rápido. Parabéns pela

0: tua agilidade e pelo teu trabalho.
1: Obrigado, Vá. Em relação ali, nós tivemos também naquele acesso, naquele período de revitalização, motoristas que tinham problema ali na ponte da divisa também, de Orleans a Uruçanga. Foi feito um reparo o ano passado e acabou ficando ali um desnivelamento na pista, entre a cabeceira da ponte, né, e a pista. Mas conversei com a engenheira também em relação a isso, vai ser feito a manutenção de alguns reparos na pista até Uruçanga, mas ali o nivelamento também vai ser feito também entre hoje ou amanhã. Então, quero alertar aí com os motoristas, tome cuidado ali na ponte, mas aquele solavanco que era tanto incomodava ali os caminhoneiros, ambulâncias e tudo mais, será também revitalizado ali, né? Seria paliativo, mas dentro do planejamento da secretaria, né, eu acredito aí que nos próximos meses aí, a via da SC, né, 108 será ela totalmente revitalizada. Então é um procedimento, né? No entanto agora é reparo e na próxima será feita então toda a revitalização da via que tanto ela merece. E a gente sabe, né, que nós temos aí um turismo. Nós temos aí um turismo agora aqui em Orleans, né, que está em pleno desenvolvimento a todo vapor. Então precisamos mostrar agora então, todo o nosso trabalho e principalmente as nossas vias, né, nossa SC, como agora também, né, agora a estrada rural, né, que está sendo feita também, sendo executada aí mais de 16 quilômetros. Então isso vai movimentar todo o nosso interior e fomentar também o nosso turismo. Então nós temos que ter um olhar carinhoso às nossas vias, às nossas estradas. É por ali que faça o progresso, mas ali também é que passa também a nossa escoamento do nosso material e produção, mas também a nós com o turismo que está a pleno vapor. Obrigado, Vá. Obrigado a todos. Que Deus acompanhe.
2: Muito bem, tivemos aí então a palavra do vereador Joel Cavagnoli, do PL, né? Falando sobre as estradas, os projetos que estão em andamento, as ideias e principalmente aí a revitalização que vem em seguida aí nas nossas SCs, né? Especialmente a 108, que liga Orleans a Uruçanga, a 390, que liga Orleans a São Ludgero e também a Lauro Miller. Daqui a Lauro Miller está bem melhor, já foi revitalizada boa parte, porém falta essas outras duas aí, especialmente Uruçanga e São Ludgero, né? E esperamos aí que até o final do ano tenhamos aí a revitalização então dessas rodovias também. 12 horas e 2 minutos, ficamos por aqui no nosso Cultura em Debate Especial de terça-feira, hoje sobre a Câmara de Vereadores, e a gente volta amanhã, quarta-feira, a professora Elaine, neste horário, com Educar para Crescer. Você fica na sequência com Amarildo Teles e o Casos de Polícia. E é claro, eu fico por aqui, mas volto a partir das 7 horas da manhã, amanhã de manhã, eu e Iago Teles, nossa equipe, nossa pequena equipe de trabalho, que está aí dando conta do recado, né? E a gente volta às 7 da manhã com as primeiras informações do dia no Espaço Aberto. Abraço e até amanhã.
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1: Boa tarde para você, boa tarde para cada um que está conosco nesse momento aqui no Casos de Polícia. E tem muitos casos de polícia mesmo. 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

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Esses são os nossos parceiros aqui do Casos de Polícia. Eu sei que o caso talvez não seja de polícia, eu sou Marildo Teles, são 12 horas e 15 minutos. O Ministério Público Federal instaurou procedimento para apurar a integridade estrutural da ponte Anita Garibaldi, localidade no quilômetro 316 da BR-101 em Laguna, após relatos sobre o rompimento de cabos centrais na estrutura. A apuração busca identificar as causas das falhas recentes e de danos registrados nos últimos anos, além de cobrar medidas de segurança para os motoristas que trafegam naquele local. Após o questionamento, o Ministério Público, em procedimento conduzido pelo Procurador da República, Carlos Augusto de Amorim Dutra, a Agência Nacional de Transportes Terrestre e a concessionária Via Costeira informaram que novas irregularidades foram constatadas no trecho da ponte, estrutura sustentada por cabos de aço tensionados que ligam o tabuleiro da via diretamente com a torre. Laudos técnicos identificaram o rompimento parcial de cabos 4E e 4D no pilar 35, entre as aduelas AD6 e AD7 do vão central. Diante dos novos danos, a concessionária adotou um plano de correção emergencial elaborado pela empresa projetista especializado e liberou o tráfego apenas nas duas faixas centrais, com restrição de peso de veículos. Além disso, a concessionária relatou que foram realizadas intervenções na ponte para assegurar o reforço estrutural. A primeira etapa do caráter emergencial comprometeu a aplicação de incrementos de forças em 4 hastes, 2 centrais e 2 laterais. Segundo o relatório técnico da empresa, cada fosse de uma concessionária a verificar térmicas prováveis, regularmente observadas durante toda a execução do serviço. Esta não é a primeira vez de intervenção emergencial na estrutura. Em 2022, a concessionária já havia identificado problemas no mesmo pilar, com o rompimento de barras de ligação da laje inferior e risco de instabilidade da obra. À época, foram executadas obras de reforço e o tráfego de veículos pesados precisou ser desviado temporariamente para a ponte dos Laranjinhas, a Cabeçuda. Testes de carga realizado em março de 2023 haviam sinalizado o restabelecimento da rigidez da ponte. A ponte Anita Garibaldi informou, também o Ministério Público informou, que instaurou processo administrativo para apurar os problemas recorrentes em relação com eventuais vícios ocultos da construção. A obra da ponte foi executada sob a gestão do Departamento Nacional de Infraestrutura de Transportes, o DENIT, e passou a integrar o contrato de concessão da BR-101 em agosto de 2020. De acordo com a agência reguladora, o termo de recebimento definitivo da obra pelo DENIT ainda depende da decisão de uma demanda judicial referente ao empreendimento. A Via Costeira relatou que realiza inspeções anuais no local e que segue monitorando a estrutura em conjunto com projetistas especializados. Você já pensou, cara? Você está no meio dessa ponte. A gente já viu em filme isso, né? Uma ponte desse tamanho no meio dessa ponte começar... Ninguém merece, né? É um caso antigo. Aí quando você fala, fizeram a ponte, hã? Quanto gastaram? O que foi feito?

Nada é eterno, né? Nada é eterno, mas preocupa. Preocupa e preocupa muito, muito mesmo.

0: Agora são exatamente 12h20. Eu vou para um rápido Apoiadores Culturais e volto já já com muito mais para vocês.
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3: 12 horas e 25 minutos, um homem de 23 anos foi preso e uma mulher de 24 anos foi levada à delegacia da Polícia Civil por suspeita de tráfico de drogas na noite desta segunda-feira. Foi no bairro Santo Antônio de Pádua, em Tubarão. Segundo a Polícia Militar, a ocorrência começou após uma denúncia sobre venda e armazenamento de drogas. Durante a abordagem do carro em que os dois estavam, a polícia encontrou 4 porções de maconha e dinheiro. Seguindo aqui, em 2 casos envolvendo os bebês que sofreram fraturas no crânio após queda foram registrados neste mês em cidades da nossa região. As ocorrências ocorreram em Tubarão e Brás do Norte. Envolveram crianças de 2 e 10 meses. Em Tubarão, um bebê de 2 meses caiu em uma maca durante o atendimento na unidade de saúde básica, no bairro Mato Alto, no dia 4 de agosto. O episódio é investigado pela Polícia Civil. Já em Brás do Norte, um bebê de 2 meses sofreu uma queda de uma cama e precisou ser transferido de helicóptero para Florianópolis, foi na última quinta-feira. Nos exames, nos 2 casos, os exames apontaram fraturas na região do crânio e houve necessidade de atendimento hospitalar. Então tem que cuidar das crianças, né, gente? Temos que cuidar das crianças, porque criança sabe que não ela não tem noção, ela não se cuida. Meio-dia 27. Uma moradora de Imbituba de 77 anos morreu após ser infectada pela febre do Nilo Ocidental. Ela é a primeira vítima fatal registrada em Santa Catarina. Aí, portanto, né? Essa febre também mata, né? E como mata, né? Deixa eu pegar o RC ao vivo aqui, porque tem uma notícia aqui que está no RC Notícia. Um homem foi preso pela polícia na noite desta segunda-feira em Orleans por inadimplência de pensão alimentícia. O mandado de prisão civil foi cumprido por volta das 19h40 na rua Hermídio Chiqueto, no bairro São Jerônimo. Segundo a Polícia Militar, a ordem judicial foi expedida pela 2ª Vara Civil da comarca de Brás do Norte e determinou a prisão do homem pelo prazo de 3 meses. Durante a abordagem, ele foi informado sobre a decisão judicial e recebeu voz de prisão. Após o cumprimento de mandado, o homem foi encontrado e encaminhado ao presídio regional de Criciúma, onde permanece à disposição da justiça. A prisão civil por dívida de alimentos é uma medida preventiva da legislação brasileira que posiciona e pressiona o devedor a cumprir a obrigação e pagar a pensão. E de acordo com o artigo 528 do Código Processo Civil, a previsão civil por dívida de alimentos pode ser determinada pelo período de 1 a 3 meses em regime fechado e separação dos processos comuns. O cumprimento da prisão não elimina a obrigação de pagar as parcelas vencidas e os que vencerem durante o processo. A legislação também estabelece que paga a pensão alimentícia e o juiz deve, assim que pagar, o juiz deve suspender a ordem de prisão. Aí o cara pagou, sai, né? Mas se o cara não pagou uma pensão de 4, 5, 6, 7, um mês, um ano, aí como é que ele vai pagar de repente?

0: numa paulada só. É difícil, né? Mas é assim mesmo. Tem que pagar. Se não pagar, vai preso. E aí fica mais complicado ainda, né? O que mais temos de segurança aqui? Polícia Militar. Duas ocorrências de polícia foram registradas em Tubarão. Antes, deixa eu mandar um abraço pro meu amigo Salésio Fretes. Precisou de um bom frete aí, fala com o Salésio, tá? Salésio Fretes, pensa num cara gente boa, gente fina, coração do tamanho do mundo, né? Abraço, Salésio, felicidades pra ti aí. Duas ocorrências da polícia em Tubarão foram destacadas pela Polícia Militar neste domingo. Aí amanhã desta segunda-feira, um homem de 44 anos foi preso por mandado judicial no bairro Deon, na Campestre. Um adolescente foi apreendido por suspeita de ato infracional análogo ao tráfico de drogas. Segundo o balanço da Polícia Militar, foram atendidas 122 ocorrências no período de 24 horas, entre as 7 de domingo e as 7 desta segunda-feira. Duas foram classificadas como relevantes pela corporação. Imaginou, a polícia não teve paz, né? De minuto em minuto, cão chamando a polícia. Que é isso? A primeira ocorrência foi registrada às 15 horas e 49 minutos do domingo, no bairro Deon. Conforme a polícia, um homem de 44 anos foi localizado enquanto conduzia uma motocicleta. Durante a abordagem, os policiais constataram os dados e constataram que um mandado de prisão ativo por furto em aberto. O homem foi preso e encaminhado ao presídio regional. A motocicleta conduzida por ele também foi recolhida ao pátio e conveniado devido a uma infração de trânsito. A PM aí detalhou esse caso aí. Bah, pena, né, que o dono da moto vai ter que ainda pagar a hospedagem, que eles chamam, né? A segunda ocorrência destaca aconteceu às 22 horas e 45 minutos no bairro Campestre. Um adolescente foi apreendido por suspeita de ato infracional análogo ao tráfico de drogas. Segundo a PM, policiais realizavam monitoramento quando observaram movimentações consideradas compatíveis com a comercialização de entorpecentes. Durante a abordagem, foram encontrados R$100 em dinheiro e um aparelho de celular. O vagabundo não tinha nem vendido nada ainda, hein? Na sequência, os policiais localizaram três porções de cocaína, que totalizavam 3 gramas, 15 porções de maconha, com um peso total de 204,1 gramas. O adolescente e os materiais apreendidos foram encaminhados à delegacia da Polícia Civil para os procedimentos cabíveis. É pouco, né? É pouco procedimentos cabíveis. Aqui nós temos mais um caso aqui que nós vamos trazer agora. A Polícia Militar atendeu 151 ocorrências entre 7 horas da... Isso aí foi o que eu falei, né? De quinta... Não, tem mais aqui, então. Isso aqui é outra. 151 ocorrências entre quinta e sexta-feira. Meu Deus. Mais de 200 gramas de crack foram apreendidas. Três homens foram presos por suspeito de furto. Mandado de prisão cumprido também em Bituba. Rapaz, isso aqui é coisa do capeta, né? Eu vou para um rápido apoiadores culturais aqui e volto já com muito mais.
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7: Agora são 12 horas e 42 minutos. Estamos chegando ao final já também das informações do setor policial aqui, tá? Olha, duas ocorrências de tráfico de drogas terminaram com prisão na noite desta segunda, no Sangão e também em Braço do Norte. As ações são realizadas pela Polícia Militar e o resultado, a apreensão foi de crack, cocaína, maconha, dinheiro e materiais relacionados ao tráfico de drogas. A primeira ocorrência foi registrada na bairro Água Boa, em Sangão, durante a averiguação, os policiais prenderam um homem de 23 anos por suspeita de tráfico de drogas. Na ação, foram apreendidos cerca de 206 gramas de crack, uma balança de precisão, material utilizado para fracionamento da droga, embalagens das drogas e R$ 4.080 em dinheiro. O suspeito foi conduzido à delegacia da polícia. Foi para a polícia! Pouco mais de uma hora depois, uma outra ocorrência de tráfico foi registrada no bairro Bela Vista, em Braço do Norte. Conforme a Polícia Militar, a guarnição recebeu uma denúncia sobre um possível negociação de entorpecentes e localizou o suspeito de um homem de 21 anos. Ao perceber a presença policial, o homem tentou fugir e disparou um objeto durante o acompanhamento. Na ocorrência, 29 gramas de cocaína e 334 gramas de maconha, além de dois aparelhos celulares e um caderno com anotações, foram apreendidos. O homem foi preso, conduzido à delegacia da Polícia Civil, juntamente com todo o material que foi pego ali naquele momento. O acidente em Braço do Norte também matou um motociclista. Eu acho que esse é o motorista. Quem morreu aqui? Segundo informações do Corpo de Bombeiros, um motociclista de 39 anos morreu em um acidente de trânsito envolvendo a motocicleta e um automóvel na noite de sábado em Braço do Norte. A colisão ocorreu por volta das 21 horas e 4 minutos na rodovia SC-370, no bairro Travessão, nas proximidades da localidade conhecida como Sete Voltas. De acordo com o Corpo de Bombeiros Militar, o acidente envolveu uma motocicleta Yamaha da cor azul, um Peugeot 207 da cor prata. Conforme consultado no local, o motorista colidiu contra a lateral. O motociclista, ou melhor, foi na lateral do veículo. No Peugeot, estava 4 ocupantes, o motorista, a esposa gestante e 2 crianças, um bebê de colo. Todos foram avaliados e atendidos pela equipe de emergência e, posteriormente, foram encaminhados ao Hospital Santa Terezinha para avaliação médica. Complicado, né? Condutor da motocicleta, identificado como iniciais JPR, 39 anos, foi encontrado caído em descúbito dorsal e sem sinais vitais. Morreu no

0: local do acidente. Morreu na hora. 12h45. Estamos fechando as informações do setor policial.
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0: Vamos lá, agora são 13h46, olha só, Marli perdeu seu óculos de grau, aro rosinha, na rua e na cidade aí. 998358016 é o telefone. Foi encontrado um celular no ponto de ônibus da Lomba. O mesmo está na eletrônica Volpato, ao lado do ponto de ônibus. Vanderlei Donizete Batista perdeu a carteira de motorista. Quem encontrar, favor deixar aqui na emissora. Placa foi encontrada perto da Orleplast no final da tarde de ontem, ou de sexta. TQG7I02. Essa é a placa que está à disposição, tá? É só entrar em contato. Bom dia, eu perdi uma pulseira na praça Celso Ramos. Se alguém localizar, favor entrar em contato por telefone 48996196995 é o número do telefone. Você pode, tá? De repente encontrou essa pulseira aí na praça, por gentileza, devolva 48996196995. Gente, grande abraço. Quer ir com a seleção musical? E a gente volta amanhã, se Deus quiser. Ok? Grande abraço.
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1: Cultura, 1 hora, 8 minutos.

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0: dúvida alguma, eles formam a grande banda de rock do Brasil. Eu tenho o maior respeito por esses caras e a maior admiração. Sou fã de Jota Quest.
1: Gostou? Só faltou o cinto, ó. Bonitinho.
2: A roupa.
1: Quase. E o tênis?

0: amigo mais velho que eu tenho.
1: As coisas velhas são como os velhos amigos. A gente gosta de tê-las sempre junto com a gente.
0: Exatamente.
1: Vocês gravaram Além do Horizonte de uma forma absolutamente fantástica. Eu jamais teria pensado numa forma, né, num arranjo desse tipo, mesmo pensando rock and roll. Entende? Mesmo pensando rock and roll, não pensaria na forma que vocês gravaram essa canção.
0: É, foram alguns dias assim muito interessantes. Que a gente, tudo começou com um vinil de verdade mesmo, de 1975.
1: É,
0: e eu levei lá pro... É. Eu também, tinha três. A gente levou pro ensaio. Começamos a ouvir. Tem muitas músicas que a gente queria gravar, suas e do Erasmo, ou só suas, enfim, sua obra. E a gente ficou ouvindo algumas. Aí parou no Além do Horizonte esse lá irresistível, mas que também tem uma mensagem que eu acho que as bandas às vezes servem de antídoto, né, pra juventude.
1: Sem dúvida.
0: Pra esquecer os problemas, dessa loucura toda.
1: Sem dúvida.
0: E essa música, ela é um hino para quem está afim de encontrar paz, não é isso?
1: É verdade, obrigado. Um hino não sei, mas que é uma vontade, pelo menos.
0: Beleza. E aí, vai encarar o rock and roll, hein?
1: Como é que é?
0: Vai encarar o rock and roll, hein?
1: Vamos nessa.
0: Vai lá.

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1: Cultura, 1 hora, 57 minutos.

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6: Cultura, 2 horas e 5 minutos.

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Cultura, 2 horas, 29 minutos.

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Rádio Cultura, 3 horas, 8 minutos.

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Rádio Cultura, 3 horas, 23 minutos.

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4: 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Previsão do tempo, aqui na Cultura FM com o meteorologista Peter Scheuer.
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6: Segue com tempo bom, tempo seco ao longo dessa quarta-feira, com a alternância entre sol e alguns períodos de muitas nuvens, com temperaturas em progressiva elevação. As máximas previstas chegam ao patamar dos 27 graus, nas praias não passa muito dos 20. Os ventos sopram com intensidade fraca moderada de norte a nordeste e o mar ainda segue agitado com altura de ondas que varia entre 1,5 metro com picos de 2,5 metros até 3 metros. Então ainda segue bem agitado e a ondulação é de sul a sudeste. Vai seguindo com o tempo seco ainda nesta quinta-feira, uma quinta-feira com alternância entre sol e céu nublado, se tiver alguma chuva é bem isolada. Mas à noite, quem sabe? E na sexta e fim de semana, a probabilidade de chuva aumenta consideravelmente. Essa chuva ela pode vir acompanhada por trovoadas, não dá para descartar alguns temporais, algumas tempestades. E essa condição ela se deve por conta de uma frente fria. São chuvas que vão e voltam e podem vir com intensa atividade. Principalmente ali no domingo, em direção à segunda-feira, tem muita chuva prevista. Peter Scheuer, meteorologista com a previsão do tempo.
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1: Buscai em primeiro o reino de Deus e sua justiça, e o resto virá por acréscimo. Evangelho de Jesus Cristo segundo Mateus. O anjo do Senhor anunciou a Maria e ela concebeu do Espírito Santo. Ave Maria, cheia de graça, o Senhor é convosco. Bendita sois vós entre as mulheres e bendito é o fruto de vosso ventre, Jesus. Santa Maria, Mãe de Deus, rogai por nós, pecadores, agora e na hora de nossa morte. Amém. Eis aqui a serva do Senhor, faça-se em mim segundo a vossa palavra. Ave Maria, cheia de graça, o Senhor é convosco. Bendita sois vós entre as mulheres e bendito é o fruto de vosso ventre, Jesus. Santa Maria, Mãe de Deus, rogai por nós, pecadores, agora e na hora de nossa morte. Amém. E o Verbo Divino se fez carne e habitou entre nós. Ave Maria, cheia de graça, o Senhor é convosco. Bendita sois vós entre as mulheres e bendito é o fruto de vosso ventre, Jesus. Santa Maria, Mãe de Deus, rogai por nós, pecadores, agora e na hora de nossa morte. Amém. Glória ao Pai, ao Filho, ao Espírito Santo, como era no princípio, agora e sempre. Amém. Oremos. Infundi, Senhor, a vossa graça em nossas almas, para que nós, que pela anunciação do anjo, chegamos ao conhecimento da encarnação de vosso Filho, pela sua paixão e morte na cruz, sejamos conduzidos à glória da ressurreição, pelo mesmo Cristo, Senhor nosso. Amém. Rogai por nós, Santa Mãe de Deus, para que sejamos dignos das promessas de Cristo. Obrigado, prezados Rádio 20, e até amanhã neste mesmo horário. Louvado seja nosso Senhor Jesus Cristo, para sempre seja louvado. Em nome do Pai, do Filho e do Espírito Santo. Amém.
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3: Rádio Cultura, 6 horas e 3 minutos.

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6: Muito bem, para você sintonizado na Rádio Cultura FM, muito boa noite. Estamos chegando com mais uma edição do programa Cultura e Esportes. A apresentação é de Rodolfo De Vila, trabalhos técnicos Iago Teles, direção geral Gelson Padilha. 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Muito bem, muito bem, muito bem, mais uma vez boa noite para você sintonizado na Rádio Cultura, estamos chegando com mais um Cultura e Esportes nesta terça-feira, 25 de agosto de 2026. Nas ondas do rádio, você nos acompanha através do 87.5 FM de Orleans. 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Muito bem, primeira parte aqui dedicada ao esporte amador, as informações locais e regionais. Hoje eu inicio aqui falando, vem aí, né? No próximo domingo aqui em Orleans, o segundo desafio Dote da Princesa de atletismo, né? É, no próximo dia 30 aí, é o aniversário de Orleans. Orleans estará comemorando no próximo dia 30 de agosto, 113 anos de emancipação político-administrativa, né? E vem aí mais uma edição, né? A segunda edição do desafio Dote da Princesa de atletismo, né? Será realizado em a corrida de rua com percursos de 5 e 10 quilômetros com largada a partir das 8 horas da manhã lá no Parque Municipal Princesa Isabel, viu? Em razão aí da realização do evento, haverá interrupção parcial do trânsito em alguns pontos do percurso entre 8 e 10 horas da manhã, tá? Para garantir aí a circulação de veículos em determinados trechos, apenas uma das vias estará fechada, enquanto a outra permanecerá liberada, podendo o trânsito funcionar em sentido único. A organização pede aí a atenção e a colaboração dos motoristas, né? E também dos moradores aí que circularem por Orleans durante esse período, tá bom, gente? Então, fica esse comunicado aí, né? No próximo domingo, segundo desafio aí, Dote da Princesa de atletismo, a partir das 8 horas da manhã, né? A largada lá no Parque Municipal Princesa Isabel, né? Outras informações lá no Instagram, arroba desafio Dote da Princesa. Lá você terá outras informações também a respeito aí deste evento, no próximo domingo, aqui na cidade de Orleans. 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Seguimos aqui com Cultura Esportes. É, deixa eu falar aqui do voleibol, né? É. Ah.

A equipe sub-13 feminino de Orleans, pela primeira vez, né, estará disputando entre os dias 31 de outubro e 6 de novembro a Taça Paraná. A Taça Paraná é a maior competição de categorias de base no voleibol brasileiro e também no voleibol sul-americano, tá? Nessa edição serão mais de 5 mil atletas, né, que irão participar da Taça Paraná. Entre os dias 31 de outubro e 6 de novembro, a competição esse ano será realizada na cidade de São José dos Pinhais, no Paraná, viu? E pela primeira vez, o município de Orleans estará participando. Orleans será representado pela equipe sub-13 feminino do voleibol aqui da nossa cidade, viu? Parabéns aí, né, aos responsáveis pelo voleibol aqui de Orleans, né, em especial aí a treinadora e minha amiga, né, a Deco, e também a Rosildo, né, o pessoal que faz parte lá do voleibol de Orleans, tá? Orleans confirmado, sub-13 feminino pela primeira vez. Orleans estará disputando a Taça Paraná de voleibol, viu? É a maior competição das categorias de base, não só a nível brasileiro, mas também a nível sul-americano, viu? Boa sorte às meninas aí, boa sorte para Orleans nessa edição da Taça Paraná. 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Muito bem, ontem à noite três jogos abriram aqui em Orleans, a terceira rodada do Campeonato Municipal de Futsal, categorias sub-17 e quarentão. No sub-17, a equipe do PM Futsal goleou o Coab Velha pelo placar de 7-0, viu? Isso no sub-17. Já no quarentão, foram dois jogos, tá? O MG Futsal goleou o Orleans Legends por 9-2 e tivemos um empate em 1-1 entre Só os Manos e União Alto Paraná. Foram os resultados de ontem à noite, abrindo a terceira rodada, hein? Do sub-17 do quarentão futsal aqui em Orleans. Esta rodada será complementada na próxima quinta-feira, viu? Na próxima quinta-feira, no sub-17, o duelo entre São Jerônimo e Centro Futsal, e no quarentão, o duelo entre Dente de Leite e Aqueles, tá? Esses jogos na quinta-feira para fechar essa terceira rodada aqui do Municipal de Futsal, categorias sub-17 e quarentão aqui de Orleans. 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

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Muito bem, seguimos aqui com o Cultura Esportes nesta terça-feira, sempre agradecendo a sua audiência, agradecendo a sua sintonia conosco aqui nas ondas da 87.5 FM do seu rádio. 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Muito bem, deixa eu falar aqui do motocross aqui de Orleans, né? Dias atrás aí o meu amigo Lucas Niconadelli marcou presença, né? Na segunda etapa aí do Campeonato Sul Brasileiro de Motocross. Etapa essa realizada lá no interior do Paraná, né? Lá na cidade de Paranavaí. O Lucas competiu na categoria MX1, terminou na sexta posição, e também na categoria MX2, aonde foi o quarto colocado. Após duas etapas, ele vai liderando, né? O Lucas Niconadelli é o líder, por enquanto, nas duas categorias aí do Campeonato Sul Brasileiro de Motocross. Grande Lucas, parabéns aí, um abraço pro Lucas, nos informou aí, né? Dessa sua participação, ele sempre tá em contato com a gente aqui. Já já eu trago ele aqui de novo para bater um papo ao vivo, né? Pra gente conversar mais aqui dentro do Cultura Esportes. Então, após duas rodadas, o Lucas vai liderando aí o Sul Brasileiro de Motocross após duas rodadas. E neste fim de semana agora, ele vai para mais uma etapa do Campeonato Gaúcho, né? De Motocross, é a oitava etapa, que será realizada nesse fim de semana lá no município de Gentil, no Rio Grande do Sul, né? Então, boa sorte pro Lucas aí, boa viagem. A gente vai trazendo as informações aqui do motocross orleanense aí, a respeito do meu grande amigo Lucas Niconadelli, né? Filho do nosso saudoso e grande amigo também, Erivelton Niconadelli, o popular minestra, infelizmente, agora em memória. 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Muito bem, jogos do SESI amanhã, viu? Amanhã, quarta-feira, a última rodada aí da fase local dos jogos do SESI, modalidade futsal livre masculino. Amanhã sai o campeão, né? Dessa etapa local. E nós temos duas equipes aqui da Associação Atlética FCO de Orleans, amanhã em quadra, né? Amanhã lá na FAI,
no município de São Ludigero a partir das 19h30, tá? Amanhã é a última rodada. As equipes da Associação FCO ainda no páreo, viu? Ainda no páreo aí, pra quem sabe serem campeãs, né? Amanhã teremos a Associação FCO barra Força Bruta contra a Serbra Norte. E depois a Copa Brás enfrentando a Associação FCO barra Carvajal. Amanhã, 19h30, lá no ginásio da FAI, né? Essa última rodada aí dos jogos do SESI, fase local, modalidade futsal livre masculino, viu? É a última rodada, é ponto corrido, né? Quem chegar na frente é campeão. Mas amanhã é a última rodada. Vamos torcer aí para que o título venha para cá, né? Que o título venha para a Associação Atlética FCO aqui de Orleans. Um abraço aí para toda a equipe da Associação Atlética FCO aqui de Orleans. Para fechar essa primeira parte aqui do Cultura e Esportes, daqui a pouquinho, hein? Daqui a pouquinho tem início a fase semifinal, jogos de ida do Campeonato Municipal de Bocha por equipes aqui de Orleans, tá? Os jogos de ida acontecendo na noite dessa terça-feira, daqui a pouco, 19h30, lá na Taipa. A equipe do Bar do Marcos recebe a equipe do Bar do Rato. E lá no Aquaparque Antonello, ali no Rio Novo, o duelo aí das Ponte Pretas, né? Ponte Preta B contra a Ponte Preta A. Semifinais, jogos de ida do Municipal de Bocha por equipes aqui de Orleans, tá? 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Tá certo então, vamos para agora o bloco aqui do esporte profissional, né? Dentro do Cultura em Esportes desta terça-feira. Deixa eu falar aqui da Série A do Brasileirão, né? Ontem um jogo fechou a 24ª rodada. O Botafogo perdeu para o Atlético Paranaense por 3-2, tá? Concluída essa rodada, Palmeiras 51 pontos, Flamengo 45, Atlético Paranaense 44 e Fluminense 41. Esse é o G4, viu? Na sequência, Cruzeiro 39, Bahia 37, Bragantino 35, Coritiba 34 pontos, Atlético Mineiro 33, Corinthians 32, Botafogo 30, Vitória 29, São Paulo 27, Santos 26, Grêmio e Internacional 25. Os quatro últimos até aqui, Mirassol 24, Remo 23, Vasco da Gama 22 e a Chapecoense com apenas 14 pontos ganhos. Essa é a tabela de momento, a classificação atualizada da Série A do Campeonato Brasileiro. Já pela Série B do Brasileirão, ontem dois jogos pela 24ª rodada, o Atlético perdeu para o Novo Horizontino por 4-1 e o Sport Recife ganhou do América Mineiro por 3-0. Hoje à noite, daqui a pouquinho, né? Dois jogos para fechar essa rodada. O Atlético Goianiense joga contra o Botafogo de São Paulo e o Juventude recebe o CRB, tá? O Criciúma tá de olho nesse jogo aqui. Esse jogo do Juventude é às 7:30 hoje. Se o Juventude ganhar, o Juventude vai assumir a liderança, tá? Por enquanto o Tigre é o líder, né? Da Série B com 44 pontos. O Juventude tem 42, ou seja, se o Juventude ganhar do CRB, o Juventude será o novo líder da Série B do Campeonato Brasileiro. E para fechar o Cultura em Esportes desta terça-feira, Copa do Brasil. É a fase de quartas de finais do Mata-Mata Nacional. Inicia hoje, viu? Daqui a pouquinho. Daqui a pouquinho teremos o clássico mineiro entre Cruzeiro e Atlético Mineiro, viu? Jogo de ida aí da fase de quartas de finais da Copa do Brasil, né? Cruzeiro contra o Galo. Galo contra o Cruzeiro. É o jogo de logo mais, às 21h, abrindo aí o mata-mata da fase de quartas de finais da Copa do Brasil. 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

0: 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Eu vou ficando por aqui, colocando um ponto final nessa edição do Cultura e Esportes. A apresentação foi de Rodolfo De Vila, trabalhos técnicos Iago Teles, direção geral Gelson Padilha. Valeu, gente da bola, mais uma vez boa noite, grande abraço. Retornaremos amanhã a partir das 18h10. Um abraço e até lá.
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2: 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Rádio Cultura, 6:47. Utilidade Pública. Metalúrgica Maestro do Brasil, localizada em Uruçanga, está contratando homens e mulheres para aumentar seu quadro de colaboradores. Não exigimos experiência. Salário inicial de R$3.000 em setores com insalubridade. 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Início imediato. 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
2: Cultura, 8 horas, 2 minutos. 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
1: Cultura, 8 horas, 42 minutos.